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1: Começou o verão e vem outra vez os tempos quentes e estamos a viver na pele o problema do aquecimento global. O problema do aquecimento global que não vai desaparecer. Por muitas medidas, por muitos esforços, por muita reciclagem, por muita dedicação ao ambiente que tenhamos tido, é evidente que o planeta vai aquecer porque existe aqui um fenómeno de coordenação, quer dizer que cada um suporta os custos de não poluir e não tem, e os benefícios são divididos por todos e, portanto, há sempre aqueles que vão à boleia, aqueles que se aproveitam dos esforços dos outros para continuarem a sua vida como antes. E este fenómeno, ou se consegue uma coordenação global, que é impossível, ou então vamos ter que viver com, de facto, uma subida de temperatura, com todas as consequências negativas que isso tem. E temos que nos preparar para isso. Esse é talvez o aspecto que menos esteja a ser sentido. Quer dizer, as pessoas não estão a preparar-se para aquilo que vem aí. Vamos ter cada vez mais fenómenos extremos, de secas, fenómenos extremos de calorias, mas também de cheias e de tempestades. Vamos ter problemas de ciclones e outros. O clima vai andar muito mais agreste e todos devemos, cada um no seu sítio, preparar-nos para isso. Essa é talvez a notícia mais importante. Não, é em verdade que temos que continuar a fazer esforços para não poluir, é verdade que devemos todos tratar do ambiente. O Papa tem já falado disso várias vezes, como o anterior também falava. Mas há um outro fenómeno mais importante, que é temos que nos adaptar a estas nossas condições que o planeta vai ter. Por muito que nós tenhamos medo do que vai acontecer, isso vai acontecer. Não parece haver muita forma de evitar uma coisa dessas. E, portanto, vamos ter todos em nossas casas, nas nossas vidas, nas entidades que somos responsáveis, de nos preparar para acidentes, agora com os incêndios, agora com o calor, com um modo de vida, que temos que nos adaptar a um clima que está cada vez mais agreste e que vai continuar a estar agreste. Portanto, é uma atitude de fundo que é lamentável, mas é o que é, e o bom senso diz que temos que nos habituar a viver assim.
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1: A tarifa do estudante insular foi retomada. Diretor clínico do Cesarame pede respostas céleres para libertar camas hospitalares. 50 doentes com alta estão nos corredores das urgências. Avisos amarelo e laranja para tempo quente na Madeira, prolongados até quinta-feira.

0: Os estudantes da Madeira deslocados já podem outra vez viajar de avião com a tarifa de estudante insular. Em comunicado, a Secretaria Regional das Finanças explica que foi oficialmente retomado esta segunda-feira o mecanismo de tesouraria que garante que os jovens da Madeira e do Porto Santo pagam apenas 59 euros por viagem nas ligações com o continente e os Açores, sem terem de adiantar a totalidade do custo dos bilhetes. A medida tem efeitos retroativos a 6 do mês passado, 6 de junho. O programa Estudante Insular estava suspenso desde 15 de junho, na sequência das alterações introduzidas no Subsídio Social de Mobilidade pelo Governo da República, o que obrigava os alunos a suportar o custo total das viagens e só depois solicitar o reembolso do valor na plataforma eletrónica. No comunicado, a Secretaria Regional de Finanças lembra que na passada semana foi anunciada a prorrogação do regime transitório do Subsídio Social de Mobilidade até 30 de junho de 2027. É um grito de alerta do diretor clínico do Cesarama. É preciso resolver de uma vez por todas o problema da falta de camas hospitalares. No dia em que foi noticiada a sobrelotação do serviço de urgências com altas problemáticas, Júlio Nóbrega pediu soluções imediatas. Para além das implicações para os utentes que ficam nos corredores, há toda uma cadeia de efeitos, um dos quais o cancelamento de cirurgias.
1: Preciso urgentemente, e faço de novo um apelo à Segurança Social, que nos ajude a resolver nós. Isto não é a nossa competência resolver os problemas sociais. Precisamos resolver isto para poder tratar bem os nossos doentes. Não podemos continuar a cancelar cirurgias. As pessoas precisam urgentemente ver o seu problema cirúrgico resolvido. Nós temos programas de produção adicional. Nós temos equipamentos novos, temos incentivos à produção cirúrgica, contratamos mais profissionais e não conseguimos fazer porque as camas estão ocupadas com problemas sociais que, por quem é a sua competência resolver estes assuntos, não resolve.
0: Em declarações à RTP Madeira, o diretor clínico revelou que já estão pensadas alternativas para libertar camas dos hospitais. A responsabilidade é da Segurança Social. As reuniões são mais do que muitas, mas não dão em nada.
1: Olha, fomos visitar o Inatel, que se um possível local poderíamos colocar as altas problemáticas, demos a nossa opinião, é um sítio ótimo, poderia receber aquelas. Fomos visitar uma escola na Ponta de Pargo, essa precisava de algumas obras, mas depois as coisas não acontecem. Nós precisamos de reuniões e reuniões e não acontecem. Repare, o nosso foco não é tratar problemas sociais, o nosso foco são os nossos doentes. Temos que resolver e temos esta preocupação de resolver, reverter a situação aguda, operar o nosso doente e não podemos sistematicamente estar a acumular doentes no serviço de urgência nem adiar cirurgias porque as camas estão ocupadas.
0: Este responsável do Cesarama adverte para um problema que vai agravar-se. Com o tempo quente, haverá necessidade de internar doentes crónicos descompensados. A pergunta é onde vão ficar?
1: O que é que se prevê para breve que vai acontecer? Esta onda de calor é previsível que os doentes crónicos descompensem. As pessoas, e os mais idosos, os extremos de idade, os mais jovens, as criancinhas e os idosos, têm doenças crónicas, insuficiência cardíaca, insuficiência renal, doenças obstrutivas, doenças pulmonar obstrutivas, os diabéticos, vão descompensar a conta desta onda de calor e vão ter que internar mais doentes.
0: Diretor clínico do Cesarama pede soluções urgentes à Segurança Social. É preciso criar espaços de acolhimento para pessoas que já tiveram alta. Nesta altura, há 200 camas ocupadas por utentes, apenas porque não têm para onde ir. Médicos veterinários querem IVA na taxa mínima sobre os serviços relacionados com os animais de companhia. A Ordem acaba de lançar uma campanha de sensibilização dos portugueses. Em paralelo, decorre uma petição a enviar à Assembleia da República. O bastonário Pedro Fabrica quer forçar os decisores políticos a avançar com a medida.
2: Tem havido propostas de vários também partidos para essa redução, no entanto não tem evoluído nesse sentido. E portanto, a Ordem, sentindo a necessidade que precisa de fazer ver ao elenco governativo que isto realmente é uma necessidade das famílias portuguesas, vai levar a cabo uma campanha com uma petição para angariar assinaturas para poder defender esta pretensão da redução do IVA, dos serviços médicos veterinários de animais de companhia, de 23% para 6%.
0: Na Madeira, a taxa máxima de IVA é de 22% e a mínima de 5%. Pelas contas da Ordem dos Médicos Veterinários, a quebra de receita fiscal para o Estado seria de 20 milhões de euros anuais. À Lusa, Pedro Fabrica garante que esse montante acabaria por ser recuperado.
2: Onde as famílias portuguesas têm mais dificuldade com os cuidados médicos veterinários são cuidados médicos veterinários como cirurgias e internamento. Portanto, o que significa que muitas vezes o detentor do animal acaba por não escolher ou não poder escolher a melhor abordagem cirúrgica ou tratamento cirúrgico para o seu animal. Que ao baixar este IVA de 23 para 6, portanto 17%, é um valor que ainda pesa, por exemplo, numa fatura de 600 euros, 700 euros, por exemplo. E isso vai abrir a possibilidade de que mais procedimentos sejam feitos e com isto compensar esta falta de receita, porque vai haver mais procedimentos feitos a uma taxa de 6 e, portanto, a médio e longo prazo, esta falta inicial de tributação deste IVA vai acabar por ser compensada.
0: Para a Ordem dos Médicos Veterinários, a descida do IVA é uma necessidade para mais de 4 milhões e meio de portugueses que têm animais de companhia. O secretário-geral do PS encontra-se na Madeira. José Luís Carneiro quer conhecer o potencial da região ao nível da economia do mar, temática que faz parte do roteiro que realiza por todo o país. Em declarações aos jornalistas, o dirigente socialista acusou o governo português de não dar a devida importância ao mar como fonte de riqueza e de criação de postos de trabalho.
3: É por isso incompreensível que não esteja no centro das prioridades políticas do Governo. Encontro-me aqui na Madeira precisamente para deixar ficar uma palavra às madeirenses e aos madeirenses de que quero contar com a economia do mar na Madeira para contribuirmos para o desenvolvimento da economia do nosso país. Quer para criar oportunidades de emprego e de vida para os mais jovens, mas também para criar e valorizar oportunidades de negócio e de vida para aqueles que hoje já têm as suas vidas ligadas ao mar, como é o caso dos pescadores e de tantos setores, seja na produção de energia, seja na própria aquacultura. Há um potencial imenso que podemos e devemos valorizar na economia do mar.
0: José Luís Carneiro.

0: Os centros de investigação ligados às tecnologias do mar, como é o caso da Estação de Biologia Marinha, que é uma parceria da Câmara de Funchal com o Centro de Investigação, onde também está envolvida a própria Universidade da Madeira, é um esteio e deve ser um esteio dessa articulação entre o conhecimento e a valorização de uma, do setor e de uma dimensão da nossa economia fundamental.
1: José Luís Carneiro, secretário-geral do PS, em visita à Madeira.

O IPMA prolongou os avisos meteorológicos para tempo quente até quinta-feira. Nas regiões montanhosas mantém-se o aviso laranja, as restantes zonas da ilha permanecem a amarelo. Nas previsões para terça-feira, pode contar com céu em geral pouco nublado, vento fraco, temperatura máxima de 26 graus prevista para o Funchal.

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1: Horas 45 minutos, posto emissor do Funchal com os dois canais em simultâneo e o Madeira em notícias. Já cá está, Paulo Figueira, bom dia.
2: Olá, bom dia. A seleção de Portugal foi eliminada pela Espanha do Campeonato do Mundo com Ronaldo e Roberto Martínez de saída. Tarifa do estudante insular retomada. As famílias só têm de pagar 59 euros no ato de compra da passagem de avião.
1: Estas e outras atualidades vamos desenvolvê-las já a seguir aqui nos dois canais do posto emissor do Funchal. Estamos a 15 minutos das 8 da manhã, ainda vamos falar também do tempo, se continua ou não assim quente neste verão de 2026.

0: Portugal foi eliminado do Campeonato do Mundo em futebol ao perder por 1-0 com a Espanha. O gol sofrido nos últimos minutos da partida destruiu o sonho e desiludiu os adeptos. Para além do adeus da seleção, este resultado ditou várias despedidas. O treinador Roberto Martínez e a estrela Cristiano Ronaldo. O capitão saiu em lágrimas do campo, frustrado e pouco interessado em falar do futuro.
1: Não decido as coisas com a cabeça quente. Nem quero mudar a atenção daquilo que foi feito no Mundial por uma decisão pessoal. Isso eu nunca o farei. Podíamos ter feito melhor, mas fomos eliminados como uma das equipas também que, no meu ver, possivelmente chegará ou na final ou perto. Acho que foi um jogo bem disputado, sinceramente. Podia dar para qualquer um. Tivemos um pouco azar de sofrer ali nos últimos 5 minutos. Mas, como disse ontem, sair de consciência tranquila. Eu dei o meu melhor, demos o nosso melhor. E quando assim é, não há nada a apontar. E é frustrante sair assim, mas, como eu disse anteriormente, sair de consciência tranquila.
0: Ontem foi o último jogo de Cristiano Ronaldo dos Mundiais de Futebol para o craque madeirense. É frustrante, mas diz sair com o sentimento de dever cumprido. Roberto Martínez, o treinador, também disse adeus. Foi o fim de um ciclo e não faz sentido continuar, considerou o treinador espanhol.
2: É certo, é o meu último jogo com a seleção de Portugal. Eu cheguei a Portugal para ganhar o Mundial e acho que sem ganhar o Mundial não faz sentido continuar e acho que a direção e o presidente têm agora a possibilidade de escolher o seu selecionador. Terminamos com tristeza porque não é o resultado que queríamos. Tivemos um adversário que é favorito neste Mundial, mas isso não parou aquilo que nós queríamos fazer. Acho que defensivamente tivemos muita, muita coragem. Sinto um orgulho incrível, porque mostra todo o trabalho feito pelos jogadores, pela nossa seleção, para poder jogar com uma equipa como a Espanha, olhos nos olhos. E acho que tivemos um bocadinho de azar, que a sorte não esteve ao nosso lado.
0: Roberto Martínez, de saída da seleção. Jorge Jesus é apontado como o sucessor e treinador da equipa portuguesa nos próximos tempos. O primeiro-ministro de Portugal assistiu ao jogo em Dallas, Luís Montenegro, admitiu tristeza pelo afastamento e disse que, quanto a Ronaldo, o jogador tem ainda muito a dar a Portugal, dentro e fora de campo.
3: Há uma coisa que é muito, muito profunda. O sentimento de Portugal que se sente no Cristiano Ronaldo em tudo aquilo que ele faz. E naquilo que se vê e naquilo que não se vê. Ele sofre, ele sente, ele é um orgulho enorme de Portugal. E, portanto, com todas estas características, eu espero que o futuro lhe reserve também um papel a desempenhar para motivar uma sociedade mais justa, uma sociedade mais próspera, uma sociedade que não deixe ninguém para trás. Um outro traço da sua personalidade e do seu caráter é a solidariedade, e tem dado, em pequenos gestos, exemplos daquilo que efetivamente pode ser alavancar todo um povo, alavancar toda uma nação.
0: Luís Montenegro, o primeiro-ministro de Portugal, considera um orgulho a Cristiano Ronaldo por tudo quanto fez pela promoção do país além fronteiras, devido à expressiva ao expressivo trabalho, quer na seleção, quer também como empresário e altruísta. Luís Montenegro, que também lamenta este afastamento da seleção portuguesa de futebol, que perdeu ontem por 1-0 com Espanha. Os estudantes da Madeira deslocados já podem outra vez viajar de avião com a tarifa do estudante insular. A Secretaria Regional das Finanças informou que foi oficialmente retomado ontem o mecanismo de tesouraria que garante que os jovens da Madeira, portanto, pagam apenas 59 € por viagem nas ligações com o continente e os Açores. Deixa de ser necessário adiantar a totalidade do custo dos bilhetes. A medida tem efeitos retroativos a 6 do mês passado. O programa Estudante Insular estava suspenso desde 15 de junho, na sequência das alterações ao subsídio social de mobilidade introduzidas pelo Governo da República. Obrigava os alunos a suportar o custo total das deslocações e só depois poderiam solicitar o reembolso do valor na plataforma eletrónica. Médicos veterinários querem IVA na taxa mínima sobre os serviços relacionados com os animais de companhia. A Ordem acaba de lançar uma campanha de sensibilização dos portugueses. Em paralelo, decorre uma petição a enviar à Assembleia da República. O bastonário Pedro Fabrica quer forçar os decisores políticos a avançarem com esta medida.
4: Tem havido propostas de vários também partidos para essa redução, no entanto não tem evoluído nesse sentido. E portanto, a Ordem, sentindo a necessidade que precisa de fazer ver ao elenco governativo que isto realmente é uma necessidade das famílias portuguesas, vai levar a cabo uma campanha com uma petição para angariar assinaturas para poder defender esta pretensão da redução do IVA dos serviços médicos veterinários de animais de companhia de 23% para 6%.
0: A taxa do IVA na Madeira é de 22%, ao nível do valor máximo, e a mínima é de 5%. A Ordem dos Médicos Veterinários lembra que os únicos serviços de saúde em Portugal sujeitos à taxa máxima de IVA são os prestados aos animais de companhia. Pelas contas da Ordem dos Médicos Veterinários, a quebra da receita fiscal seria de 20 milhões de euros anuais, mas à luz, a Pedro Fabrica garante que esse montante acabaria por ser recuperado.
4: Onde as famílias portuguesas têm mais dificuldade com os cuidados médicos veterinários são cuidados médicos veterinários como cirurgias e internamento. Portanto, o que significa que muitas vezes o detentor do animal acaba por não escolher ou não poder escolher a melhor abordagem cirúrgica ou tratamento cirúrgico para o seu animal. Que ao baixar este IVA de 23 para 6, portanto 17%, é um valor que ainda pesa, por exemplo, numa fatura de 600 euros, 700 euros, por exemplo. E isso vai abrir a possibilidade de que mais procedimentos sejam feitos e com isto compensar esta falta de receita, porque vai haver mais procedimentos feitos a uma taxa de 6 e, portanto, a médio e longo prazo, esta falta inicial de tributação deste IVA vai acabar por ser compensada.
0: Para a Ordem dos Médicos Veterinários, a descida do IVA para a taxa mínima é uma necessidade básica para mais de 4 milhões e meio de portugueses que têm animais de companhia. O secretário-geral do PS encontra-se na Madeira. José Luís Carneiro quer conhecer o potencial da região ao nível da economia do mar, temática que faz parte do roteiro que realiza por todo o país. O dirigente socialista acusou o governo português de não dar a devida importância ao mar como fonte de riqueza e de criação de postos de trabalho.
5: É por isso incompreensível que não esteja no centro das prioridades políticas do Governo. Encontro-me aqui na Madeira precisamente para deixar ficar uma palavra às madeirenses e aos madeirenses de que quero contar com a economia do mar na Madeira para contribuirmos para o desenvolvimento da economia do nosso país. Quer para criar oportunidades de emprego e de vida para os mais jovens, mas também para criar e valorizar oportunidades de negócio e de vida para aqueles que hoje já têm as suas vidas ligadas ao mar, como é o caso dos pescadores e de tantos setores, seja na produção de energia, seja na própria aquacultura. Há um potencial imenso que podemos e devemos valorizar na economia do mar.
0: José Luís Carneiro destaca a ligação entre o conhecimento e a economia do mar, um setor estratégico para um país com um enorme corredor de ligação ao mundo.
5: Fazer dos Açores e da Madeira e dos Açores, uma porta de entrada do mundo na Europa, constitui uma prioridade política da nossa abordagem económica ao país. Investir nas oportunidades que nos proporciona a economia do mar é uma das minhas principais prioridades. Os centros de investigação ligados às tecnologias do mar, como é o caso da Estação de Biologia Marinha, que é uma parceria da Câmara de Funchal com o Centro de Investigação, onde também está envolvida a própria Universidade da Madeira, é um esteio e deve ser um esteio dessa articulação entre o conhecimento e a valorização do setor e de uma dimensão da nossa economia fundamental.
0: O secretário-geral do PS, José Luís Carneiro, está de visita à região. No futebol, novamente, o Nacional anunciou a contratação por duas épocas do guarda-redes João Gonçalves, que chega à Madeira após uma experiência no Universitatea de Craiova, na Roménia. Este jogador é natural de Matosinhos e tem 25 anos. Faz parte das aquisições do clube para a nova época. O resto nacional deu também conta de que o guarda-redes italo-brasileiro Renato Marin é reforço até o final da temporada. A equipa alvinegra diz que este jogador é emprestado pelo Paris Saint-Germain, o campeão, ou melhor, o bicampeão de futebol. Renato Marin é uma das novas aquisições do Nacional, junta-se, por exemplo, ao médio brasileiro Matheus Giuseppe e ao avançado internacional cipriota Stavros Gavrielis.

já sabe que o tempo quente vai permanecer pelo menos até quinta-feira, com os avisos meteorológicos prolongados, amarelo para a costa sul e laranja para as zonas montanhosas. Hoje a temperatura no Funchal deve chegar aos 26 graus, num dia com o céu em geral pouco nublado.

Figueira regressa daqui a poucos instantes, 8:15, mais coisa, menos coisa, para a revista da imprensa. O Madeira Notícia regressa à antena do PEF, quando faltarem 15 minutos para 1 da tarde.

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3: Estamos aí a cerca de um minuto das 8 da manhã. Céu em geral um pouco nublado ao limpo, vento fraco. É este o que nos está reservado para esta terça-feira, 7 de julho de 2026, no nosso arquipélago. Quanto ao estado do mar, costa norte, ondas de norte-nordeste com inferiores 1 metro. Na costa sul, ondas inferiores 1 metro também. Temperatura da água do mar, 22, 23 graus. 26 como máxima. Para esta terça-feira, um dos pontos altos da nossa programação no PEF, energia de mudança às 5 da tarde. Às 9, chega por aí a Angélica Dias e temos a parte 3 do Acorda. Às 10, chega por aí a Joana Ferreira e o Paulo Madruga para a segunda fatia desta manhã de terça-feira. Não apetece falar futebol, pois não? Pois, a nós também não.

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1: Começou o verão e vem outra vez os tempos quentes e estamos a viver na pele o problema do aquecimento global. O problema do aquecimento global que não vai desaparecer. Por muitas medidas, por muitos esforços, por muita reciclagem, por muita dedicação ao ambiente que tenhamos tido, é evidente que o planeta vai aquecer porque existe aqui um fenómeno de coordenação, quer dizer que cada um suporta os custos de não poluir e não tem, e os benefícios são divididos por todos e, portanto, há sempre aqueles que vão à boleia, aqueles que se aproveitam dos esforços dos outros para continuarem a sua vida como antes. E este fenómeno, ou se consegue uma coordenação global, que é impossível, ou então vamos ter que viver com, de facto, uma subida de temperatura, com todas as consequências negativas que isso tem. E temos que nos preparar para isso. Esse é talvez o aspecto que menos esteja a ser sentido. Quer dizer, as pessoas não estão a preparar-se para aquilo que vem aí. Vamos ter cada vez mais fenómenos extremos, de secas, fenómenos extremos de calorias, mas também de cheias e de tempestades. Vamos ter problemas de ciclones e outros. O clima vai andar muito mais agreste e todos devemos, cada um no seu sítio, preparar-nos para isso. Essa é talvez a notícia mais importante. Não, é em verdade que temos que continuar a fazer esforços para não poluir, é verdade que devemos todos tratar do ambiente. O Papa tem já falado disso várias vezes, como o anterior também falava. Mas há um outro fenómeno mais importante, que é temos que nos adaptar a estas nossas condições que o planeta vai ter. Por muito que nós tenhamos medo do que vai acontecer, isso vai acontecer. Não parece haver muita forma de evitar uma coisa dessas. E, portanto, vamos ter todos em nossas casas, nas nossas vidas, nas entidades que somos responsáveis, de nos preparar para acidentes, agora com os incêndios, agora com o calor, com um modo de vida, temos que nos adaptar a um clima que está cada vez mais agreste e que vai continuar a estar agreste. Portanto, é uma atitude de fundo que é lamentável, mas é o que é, e o bom senso diz que temos que nos habituar a viver assim.
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Bom demais. Vamos falar de amor então? Quem tá apaixonado dá um grito aí.

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0: Miles on It, é o ritmo de Marshmello e Kane Brown, e trouxemos ainda Maré, de Dani Gato e Diogo Pissarra, juntos no arranque da nossa emissão de hoje do Bom Dia, Bom Dia desta terça-feira, hoje dia 7 de julho. Oxalá tenha despertado com boa disposição para passar da melhor forma mais este dia que se antevê de muito calor. Bom dia, Joana.
1: Olá, bom dia. É verdade, o dia já está muito quente, é um dia tórrido pela frente e vamos aproveitá-lo da melhor forma, com um sorriso, atitudes positivas, confiantes. Embora ontem tivemos aquele, digamos, dissabor, não é? Portugal já está fora, mas vamos, aliás, é um tema de conversa muito forte no dia de hoje, nos cafés, nos nossos trabalhos, nas casas, no automóvel, enfim, é um tema que naturalmente está muito fresquinho e vamos falando do jogo de ontem. No nosso Bom Dia, Bom Dia, vamos certamente falar de tudo isso e muito mais, vamos preencher com conversas leves e frescas, adaptadas a este dia de verão também muito quente.

0: Gente da zona, La Cosa Vera, a canção que conta também com a participação de Mark Anthony na nossa emissão. E antes disso, abraços que trouxeram os Galema. E é de facto com muito gosto que aqui endereçamos um abraço cheio de boas energias para todos quantos estão na nossa companhia. Um abraço extensivo, obviamente, para aqueles que além fronteiras estão também connosco e, tal como nós, ontem também sofreram com aquele grande jogo. Foi, de facto, um grande jogo, isso não se pode negar. Mas, enfim, a sorte fluiu à Espanha.
1: É verdade, foi um jogo técnico, podemos assim dizer. Está correto?
0: Conseguimos segurar até onde foi possível. Mas
1: quem diria?
0: Foi quase, com um sabor bem amargo.
1: Quase na reta final, aquele gol. Quem diria?
0: Já nos descontos, é verdade.
1: Estávamos, naturalmente, à espera do prolongamento.
0: Pois
1: sabíamos
0: bem.
1: Que o calor aperta, o cansaço também era evidente. Mas só queríamos que houvesse ali um prolongamento. E acho que sim, aí Portugal se ia encaixar-se.
0: É verdade.
1: E... naturalmente que, quem sabe, no dia de hoje não estávamos com outras conversas.
0: Olha, para os amargos de boca, um chocolatinho.
1: Olha, e tu já tomaste um cafezinho amargo com o chocolatinho?
0: Com o chocolatinho, não. Com o
1: ainda
0: chocolatinho, não.
1: Olha, e porquê que falas no chocolate?
0: Porque, efetivamente, neste dia assinala-se o Dia Mundial do Chocolate.
1: Ai, chocolate,
0: quem é que não
1: chocolate.
0: Gosta de um belo chocolate? Há pessoas que não gostam, isso é verdade.
1: Pois, eu fico assim admirada quando estou com alguém que diz não aprecio chocolate. É muito difícil.
0: Pois é.
1: Quase todos nós gostamos de um... digamos, de um bocadinho de chocolate, seja ele negro, seja
0: ora, a
1: amargo.
0: Dona Teresa não gostava. Dona Teresa não gostava de chocolate.
1: A Dona Teresa Clode?
0: Exatamente, não gostava.
1: Beijinho. Olha, mas eu já recebi chocolate por parte, alguns chocolates por parte da Dona Teresa Clode,
0: a
1: nossa
0: ex
1: diretora. É verdade, um gesto muito, muito agradável. E muitas vezes passa-nos pela cabeça oferecermos, olha, vamos
0: exatamente.
1: A um determinado país,
0: é um
1: vamos à Suíça, trazemos um chocolatinho de lá, que sabe tão bem.
0: Pois é.
1: Mas vamos falar um bocadinho também do chocolate. Olha, para adoçarmos este dia.
0: Pois é.
1: Que bem.
0: 291-20-89-54 e também a nossa linha do WhatsApp, o 936-363-970. Venham daí as vossas mensagens para assim passarmos da melhor forma estas quase 2 horas de emissão aqui no PEF.
1: Olha, e ontem pedimos prognósticos, ninguém acertou, pois não.
0: Não tenho
1: aí em mente.
0: Tenho que recuperar essa lista.
1: Depois, para vermos se alguém deu o palpite.
0: A maioria apostava na...
1: na vitória.
0: Na vitória de Portugal, exatamente. Vamos à música, já em fundo, a australiana Tones and I, a canção Dance Monkey, na nossa emissão do Bom Dia.
1: Bom Dia!

0: hoje. Eu gosto é do verão. E quem é que não gosta?
1: Olha, eu gosto do verão com um bocadinho de chocolate.
0: Pois bem. É de facto uma das guloseimas mais consumidas em todo o mundo e com certeza que os nossos ouvintes apreciam bons chocolates. Quando em vez, é verdade, já sabemos.
1: Olha, adoça aqueles dias amargos.
0: Sem dúvida. E o chocolate negro, particularmente, é o mais saudável, podemos assim dizer.
1: Pois.
0: Com 70% de cacau é muito bom. Pode não ser tão doce quanto os outros, mas recomenda-se, de facto, esse
1: é
0: tipo
1: muito bom.
0: De chocolate.
1: Mas sabes qual é o truque e o que é que eu faço?
0: Diz lá.
1: Quando acaba, não se compra. Depois, vamos àquele cantinho do armário buscar um bocadinho de chocolate, não há. Passado X de tempo, já há, e é assim.
0: É verdade, não é tudo mal, não é só caloria, não é nada disso também. Há muita coisa boa relativa ao consumo de chocolate. Temos, por exemplo, a redução no risco de ter uma doença cardíaca, o alívio do stress, a proteção da pele também contra os raios solares, enfim.
1: Dá energia também.
0: Exatamente.
1: Porque quando tu trabalhas, tens um dia daqueles e depois tens um trabalho acrescido, um trabalho extra, por intermédio de um bocadinho de chocolate, vais, digamos, positivar, recarregar as energias. E estás pronto para continuar.
0: Quem gosta de chocolate, põe o dedo no ar.
1: Olha, tenho dois, serve.
0: Não foram poucos. 10 horas 31 minutos. Vamos à música. Agora com a Irina Barros. Traz a canção Tu e a Lua.

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1: A música de David Carrara, a sua mais nova, Alô, e ainda a tal canção para a Lua com Vitor Clay e Samuel Rosa, nesta nossa emissão de hoje do Bom Dia, desta terça-feira, o Day After, de termos perdido frente à Espanha. Bom, mas há bom remédio, como há pouco falávamos, temos que adocicar e hoje temos um bom pretexto para os amargos de boca, nada melhor do que uma boa barrinha de chocolate para, olha, então adocicar-nos.
2: Ou então mais light, aceitar.
1: Vamos ao telefone, bom dia.
2: Temos que aceitar.
3: Bom dia, Paula.
1: Olá.
3: Bom dia, Joana.
2: Bom dia, Ana Paula. Ana Paula, aceitar dói menos.
1: É verdade.
3: Dói menos, olha, mas de qualquer maneira foi, olha, foi Mendes de Portugal que ele foi deste, ele marcou gol.
1: Uhum. E
3: sempre foi bom.
1: É verdade, e toda
3: nunca
1: a equipa.
2: Não sofremos o golo, não sofremos o golo logo no início.
1: Pois não.
2: Eles transpiraram muito.
1: Exatamente.
2: Para marcar aquele golo, é verdade. Trabalharam muito para marcar aquele golo,
3: mas
2: seria,
3: olha,
2: melhor se fôssemos nós.
3: Olha, uhum. Mas olha, tenha todos, sejam todos felizes.
1: Pois claro.
3: Também a gente fomos felizes nos dias que eles marcaram os gols de Portugal.
2: Pois, e também o Cristiano Ronaldo, uhum, já resolveu muitos jogos para nós. Queríamos aquele gol, ninguém marcava
3: mais.
2: E o Cristiano resolveu. E nós,
3: claro.
2: Oh, grande Cristiano. Por isso.
3: Mas, Joana, mas já sei. Mas
1: não,
3: não tem
1: culpa,
3: que ser
1: não,
3: só pequeno.
1: Não
3: tem que ser só o pequeno. O pequeno tem que ganhar atrás, tem que marcar tudo. Então,
2: oh, Cristiano Ronaldo, és o maior. Naturalmente que o trabalho é de equipa. O trabalho é de equipa.
1: Mas,
3: Joana, vai ser sempre o nosso que é pequeno, o
1: exatamente.
3: Maior do mundo.
1: Exatamente. É isso, nem mais. Agora disse tudo, vai continuar a ser recordado como o melhor jogador.
2: É assim, aqui a falar, Ana Paula.
3: É mesmo.
1: E eu estou em crer que ainda vamos levar muitos anos para vermos mais um Cristiano Ronaldo. Um fenómeno,
3: é
1: assim como o Cristiano Ronaldo.
3: Já basta ver isso desde criança. Mas, Joana, é respeito aos chocolates. Eu não sou muito amiga de chocolates.
1: Ai, não.
2: Isto é raro. É muito raro.
3: Vai, já. Eu não sou muito amiga de chocolates. Não vou dizer que, Joana, que eu não como um bocadinho. Também, se eu vou dizer este, já estou mentindo. Mas gosto muito. Quando o tempo está frio.
2: Sim.
3: Sabe, quando eu fui trabalhar muito na OPA. Tinha 13 anos. E a gente tinha-se muito frio ali. Ele para a saia. Vinha uma coisa do morto para ser metido aquilo. Eu estava só meio do frio. E a nossa chefe dizia assim. Quem come um pedacinho de chocolate ou um doce, a gente fica mais quentinhos. E ela trazia sempre uma tablete grande, desse para todas, e ela dava um bocadinho a cada uma das gente, então aquilo não aquecia a gente.
2: Aquece o coração.
3: Mas já veio. Ela dizia, o chocolate é como a gente mora, um copo nas cuecas. A gente toma um bocadinho de chocolate, um quadradinho, e faz muito bom.
2: E a Ana Paula tem sempre uma barrinha de chocolate em casa, ou
3: e
2: não?
3: E está, Joana, quando eu tenho 2 noites e não tivesse uma coisinha assim, diz-me.
1: Pois é.
2: À volta
3: mas
2: de chocolate.
3: Mas eles não comem aqueles chocolates, eles comem aqueles não comem de outros, não. A gente não se apetece, o Ricardo já não come.
2: Portanto, é aquele chocolatinho amargo?
3: Sim, é aquele mais. É aquele que é de teito, é aquele que é dos capetinhos, que é de sem lactose.
2: Ah, sem lactose.
3: Sim, lactose, sim. É desde que os pequenos. E a pequenininha também já vai nisso.
1: Pois normalmente os chocolates de leite são um bocadinho mais doces, isso é verdade.
3: Mas é mais pequenininha.
1: E então o branco nem se fala.
2: Pois.
3: É mais pequenininha, mas é mais pequenininha.
1: Muito
3: assim. Olha que eu não gosto de espelhitos, que acalhou aqueles dois. Ah, mas vai dar um recado que ela manda agora. Ela
2: chegou
3: aqui ontem, era. Sim, chegou aqui, era assim ontem. Avó, falaste no programa, disse: falei. Avó, amanhã manda um beijinho. A minha Joana e o senhor Paulo.
2: Muito obrigada, Petra.
3: E também eles mandem para ti. Mas logo eu quero saber se eles mandarem
2: para ti. Ah, sim, uma bajoca para a Petra. Grande.
3: Ai, minha irmã, agora quero mandar um beijinho para a Dona Maria do Monte e o Sr. Virgílio. Em especial para o Sr. Paulo e a minha irmã, do fundo do meu coração, para todos os apostamentos do Funchal. E para a Dona Elia Jardim, para a Sra. Aldanha. E para a Dona Zul Maria Luizinha. E para o Sr. Paulo, para o Sr. Fernando, para a mãe do Rabone Aguiar, para o Rabone Aguiar e para todos que estão vendo o nosso programa. Beijinhos para todas e força Portugal, que ele também fez muito boa força.
1: É verdade. Ana, e antes de desligares, o último que vier come.
2: É o provérbio.
1: O último que vier come.
2: Não é chocolate.
3: Será a melhor.
2: Não é chocolate. O último que vier come chocolate. O que foi melhor?
1: O que foi melhor?
3: Não, minha Joana. Como é que a minha Joana disse? O que vier melhor?
1: O último que vier, come.
3: Como o melhor.
1: Como o melhor. Vamos a ver.
3: Não sei, se
2: normalmente como os restos.
1: Pois.
3: Os restinhos, olha, mas olha, mas também é melhor comer um inteirinho do que comer o restinho, mas olha.
1: Ana, obrigado. Uma boa semana, com contração e um ótimo dia.
3: Um dia feliz e força.
1: Muito obrigado. Muito obrigado.
2: Isso, beijinhos. Obrigada, Ana Paula.
1: Mais uma chamada, bom dia. Olá, bom dia.
0: Olá.
1: Olá,
2: olá, bom
1: Hélia,
2: dia, Hélia.
1: Está?
0: Tudo bem?
1: Tudo ótimo e consigo, Hélia?
0: Também estamos aos humanos.
1: Hélia? Então, também está aí com alguma tristeza. Não passamos, é isso, Hélia?
0: Não. Vai passar.
1: Pois é, pois é. Vamos com certeza brilhar noutros campeonatos. Agora vamos
2: exato,
1: ter
2: agora
1: um novo selecionador.
2: E agora que já não estamos no Mundial, qual é digamos... A equipa que a Hélia apoia?
0: Eu pus sim porque é nosso.
2: Mas já não estamos. E agora?
0: Mas ganhou ou não, eu gosto muito que os nossos joguem.
2: Ontem o Montenegro, o primeiro-ministro, dizia que não consegue apoiar outra equipa,
1: pois,
2: senão,
1: eu também.
2: Senão a nossa. Eu também subscrevo, assim. Acho que é também isso. Não estou a ver.
1: Não digo que não irei ver um ou outro jogo,
2: sim,
1: até mesmo a final.
2: Apreciamos, não é?
1: Para,
0: não,
1: para ver
0: jogo,
1: a beleza do futebol. É isso. Muito bem, e a Hélia também gosta com certeza de um bom provérbio. O último que vieres come.
0: Não sei.
2: Come mais.
1: Será?
2: Penso que não. Os últimos não comem mais do que os primeiros. Normalmente é assim. Não é, Hélia?
1: Pois, não sei.
2: Mas dizem que os últimos são os primeiros.
0: Sim, os últimos são sempre os primeiros.
1: Mas no caso de comer...
2: No caso de comer, eu acho que não. Quando chegamos a uma festa, ali por último, e já começaram a comer há muito tempo,
1: pois
2: não
1: é.
2: Sei.
1: Daí este ditado fazer sentido. O provérbio de fazer sentido. O último que vier come...
2: Uma malha, não.
0: Como
1: que? E então se vier de braço sábana?
0: Não sei.
1: Tá,
2: não passes à minha porta assim.
1: Hélia, então vamos endereçar também um dia, os votos de um dia bem sim, como o chocolate. Também gosta de chocolate, Hélia? De um
0: gosto.
1: Bom chocolate?
0: Sim, gosto.
2: Hélia, se eu passasse agora na sua casa, tinha um quadradinho de chocolate para mim, em casa ou não? Ainda vai comprar.
0: Se vier aqui, tenho chocolate. Tenho sempre.
1: Olha,
0: chocolate.
2: Ah, tem sempre.
0: Tenho sempre. Olha, chocolate.
2: Eu neste momento, se passar na minha casa, eu não tenho.
1: Ah, também não.
0: Eu tenho sempre.
2: Também não.
0: E quando
1: hoje é uma boa desculpa para comprar.
0: Sim, sempre chocolate.
1: Ainda vai.
0: É verdade.
1: E nem tudo é mau no consumo do chocolate, como já aqui falamos. Hélia, muito obrigado pela sua chamada. Um ótimo dia. Havemos de falar noutro dia. Muito obrigado.
2: Obrigada, beijinhos.
1: Muito obrigado. 291-20-8954, antes de voltarmos à música, cumprimentamos mais este ouvinte. Viva, bom dia. Olá.
2: Sim?
4: Já sou chocolate.
2: Ai, o Luís Fleming come muito chocolate.
4: Gosto de chocolates brancos com amêndoa.
1: Ui.
2: Ai, mas é...
4: Eu gosto muito de chocolate.
2: Luís,
4: e tinha uma tia, tinha 30 anos, ela comprava chocolate em forma de cigarros. Não sei se conhece aquele que
2: ah, eu sei, antigamente havia assim um chocolate em formato de cigarro, é verdade.
1: Pois, eles aboliram isso.
4: Também dessas cores, vermelho, amarelo.
1: Exatamente. Recordo-me perfeitamente desses tempos.
2: Sim.
1: Luís, então o Luís gosta daquele que é o chocolate mais doce, no caso, o chocolate
2: mais
1: branco.
2: Calórico,
4: pois
2: não é?
4: A minha mãe comprou tal de chocolatado, a minha neta.
1: Ah, ok, não se lembra
4: fazia um tal com leite. E põe uma colher e põe no forno de um dia, no forno de um dia para o outro, para ficar gelado. E esforra. E agora não como mais.
2: Luís, velhos tempos.
1: Pois é.
4: Sim, daqui a 70.
2: E podemos fazer muita coisa com o chocolate, não é? Estou-me a lembrar do salame de chocolate, o bolo de chocolate, mousses e tartes. É verdade, os brigadeiros.
4: A minha mãe tinha a fazer um bolo de chocolate de laranja.
2: Sim.
4: Com chocolate creme, chocolate à volta.
2: Eu sei.
4: E fui aqui e gostava.
2: Pois é. E os brigadeiros, Luís? Um cafezinho amargo com um brigadeiro?
1: Pois, mas o Luís gosta de...
2: O Luís gosta de café
1: com umas colheradas de açúcar.
4: E comecei a gostar coisas doces, com a minha mãe, com barlatas de ananás e depois...
2: Sim.
4: E nem comi a fruta, comi o sumo.
1: A calda.
4: Nem comi o ananás, nem a pizza, era o santo e meia.
1: Olha, gostava.
2: Luís.
4: Sempre gostei coisas doces.
2: O Luís deve ser um doce.
4: E já sei que chocolate, dona. E já sei que sou chocolate, querida.
1: Pois vai.
2: Está bem. Luís Fleming, não vou-lhe oferecer agora um quadradinho de chocolate, mas ofereço-lhe um beijinho com votos de um belo dia.
1: Olha, infelizmente, o Luís aqui deixava ontem o resultado de 1 a 0, mas olha, não foi possível, Luís.
4: Foi ao contrário.
1: Exatamente. Foi um jogo rindo. Muito obrigado, Luís. Um ótimo dia.
4: Um abraço,
1: tudo bom?
4: Obrigado,
1: muito obrigado.
2: Obrigada, Luís.
1: Pois
2: foi uma conversa doce.
1: Exatamente.
2: É verdade.
1: E quem está do outro lado também gosta de chocolate? Não sei. Será que os nossos ouvintes que estão além fronteiras também apreciam bom chocolate? Eu gosto.
2: Aquele
1: que
2: tem grande percentagem de cacau é verdade.
1: É o mais saudável.
2: Do ponto de vista nutricional, o chocolate negro, sobretudo com maior percentagem de cacau, é de facto o mais adequado. Agora,
1: aí tens mesmo o sabor do próprio cacau.
2: É um cafezinho amargo, sem açúcar, amargo, com um chocolatinho, vai muitíssimo bem. Eu lembro-me que quando passamos aqui para as instalações do PEF na rua Doutor Fernão Ornelas, o ano passado fomos à rua e vimos neste dia muita e boa gente a tomar o seu cafezinho amargo com o chocolatinho.
1: É verdade. Vamos conversar com mais um ouvinte. Bom dia.
5: Olá, bom dia.
2: Quem é que se junta à mesa?
5: Ah, é quem é gluso de chocolate.
1: A Zulmira.
2: Ai, a Zulmira Correia.
5: E gosto muito de chocolate. Adoro chocolate. O negro, o branco não gosto.
2: Então, sente-se, por favor, troque a perninha. Aqui na nossa. Já está? E agora vamos falar um bocadinho de chocolate. Tem sempre chocolate em casa. Ontem comi um bocadinho de chocolate para acalmar os nervos quando via o jogo.
5: Ah, sim, claro. Ai, meu Deus. Bem, já passou. Agora, paciência. Não há que chorar para o leite derramado, como
1: pois
5: assim.
1: Pois é.
5: Já acabou. Mas é de pena.
2: Agora
5: claro,
2: só daqui a 4 anos, não é assim? Feitas as contas. Daqui a 4.
5: Mas...
2: vamos ter que esperar 4 anos.
5: Pois, claro que sim.
1: E
5: mas,
1: está organizado por Portugal, Espanha e Marrocos. Vai ser mais um grande mundial.
2: Olha, eu tenho curiosidade em ver Marrocos e... Marrocos joga
5: e
2: com...
5: E Espanha? Não.
2: Acho que não, mas eu quero ver o jogo de Marrocos. Agora já não me recordo com quem é que vai jogar, mas suscitou-me curiosidade.
5: Olha, o que ganha é bom. E o que perde fica triste, coitado. Ficamos todos tristes esperando uma vitória. E no final...
2: É certo, ninguém gosta de perder.
5: Não, ninguém gosta de perder, isso é verdade. Mas gosta de perder.
1: França-Marrocos na quinta-feira.
2: É esse jogo.
5: É França-Marrocos.
2: Tenho curiosidade.
1: Às 21.
2: É porque os franceses...
5: Ah, a França também é muito forte.
2: Isso. São muito, muito fortes. Têm um jogo muito técnico. E vamos lá ver.
5: Vai que tudo bem para eles. Para o ganhar é bom.
1: Pois é.
5: Agora já...
2: Ninguém gosta de perder, mas temos que saber perder.
1: Também,
5: é verdade, né? É saber perder, mas a gente não sabe perder. Mas olha, paciência, mas é que saber perder. Ai, meu Deus, a menina tem que chorar em cara lavada enquanto perde.
1: E a Zulmira, acha que também houve ali uma falta de... Enfim, uma falta de mexidas na equipa ao longo do jogo?
5: Eu não percebo muito bem, mas eu vi que eles estavam jogando bem. Eu não gosto quando os deitem eles no chão, não gosto desse. Eu não gosto quando eles tropeçam e deitam-se no chão, eu não gosto desse. Com maldade, eu não gosto desse. Mas eu não entendo muito bem de jogos, mas olha, não sei, não posso opinar nesse sentido, porque não sei, mas paciência. O que a gente diz, olha, perdeu, agora não vai... Ninguém vai criminar ninguém porque perdeu. Não foi só o Cristiano trabalhou bem, e todos sim. trabalharam bem. E o Cristiano é Cristiano Ronaldo em todo o mundo, é o melhor de todos.
1: É verdade.
2: É isso.
5: É nosso e é nosso vizinho.
2: Porque já nos deu muitas alegrias, já precisamos muito do Cristiano Ronaldo. E agora,
5: claro.
2: a idade também conta. E não vamos agora deitá-lo abaixo porque não marcou, porque...
5: Não tem que culpar o Cristiano, claro que não.
2: Já não corre como corria, não é verdade?
5: Claro, é igual que também a gente quando andava, quando era-se mais novas, já são uma carreira que não havia que apanhar.
2: Isto é uma profissão muito exigente.
5: Claro, que sim. Não, também, eu acho
1: é normal
5: que
1: toda a gente se centrar muito no Ronaldo, porque enfim, é o jogador que é, um jogador de topo, é o capitão. Mas houve muitas falhas ali em muitos pontos do nosso plantel. Que deveriam ter se esforçado mais. Não, desculpas, já começam a trama, um bocadinho atrás.
5: Pois, mas olha, agora já lá fui. Agora já não tem remédio.
1: É isso.
5: Zulmira. Agora comer um pedacinho de chocolate para se controlar.
2: Eu ia sugerir, mas também não é sempre que se considere dia de festa, um salame de chocolate fresquinho.
1: Também é bom.
2: É um dos doces mais emblemáticos da cozinha portuguesa.
1: Zulmira.
5: Também é bom.
2: E é fácil de fazer.
1: Não é muito difícil, é verdade.
2: Não.
5: É verdade.
1: O último que vieres come...
2: Chocolate.
1: O que será que ele vai comer, Zulmira?
2: É?
1: O último que vier come...
5: Como o resto que fica. Ou fica mais bem servido.
2: O que sobra,
5: claro. Ou fica mais bem servido.
2: Ou será que come fome? Come fome.
5: Ah, sim, pode sair.
2: É possível.
5: Não nada, lá foi.
2: Aqui. É possível comermos fome? Acha que sim.
5: Não, comer fome, não. Temos fome, o que vamos comer? Se eles já vierem, os outros vierem, tirarem o que quiserem
2: sim.
5: e ainda não olharem para o que vinha atrás,
2: vai ficar com fome?
5: Vai ficar com fome, claro.
1: Zulmira.
5: Que sim, fica com fome.
1: E tão docinhos quanto o chocolate são, com certeza, os seus cumprimentos. Vamos endereçá-los a quem?
5: Ah, sim, já vou mandar um pedacinho de chocolate a todos um pedacinho de chocolate. Quem
1: muito
5: gosta?
1: Obrigado.
5: Agora, quem não gosta,
2: quem gosta?
5: Não gosta muito.
2: Sim.
5: Mas seja um pedacinho, também dá para ela. Vai um beijinho para si aí com um pedacinho de chocolate. Para a Joana, para o
2: muito
5: Paulo
2: obrigada, já
5: também.
2: Chegou.
5: E para todos, para a minha sobrinha Luizita, que ela adora chocolate. E para a Ana Paula, para a Dona Hélia também, que faz animar a pessoa. E para a Aldinha, e para toda a gente que está ouvindo, para o meuzinho, o Sr. Plácido, que ele também come um pedacinho de chocolate, que ele dorme. E espero o jogo até muito tarde, então como um pedacinho de chocolate para se animar. E para toda a gente, para não ficar ninguém atrás, um beijinho para todos, tudo de bom.
2: Zulmira,
5: que é o que a gente temos.
2: Ficou sem chocolate, ofereceu aqui um bocadinho a cada um.
5: Ah, mas sempre, eu compro bastante.
1: Muito obrigado.
5: Porque quem tem netinhos em casa, é assim que temos que sair um bocadinho para dar.
1: Muito obrigado, Zulmira, um dia
2: beijinho,
1: feliz.
2: Muito obrigado.
5: Beijinho para
2: tchau.
5: Todos.
1: Muito obrigado. Tchau. Fechamos esta hora ao som dos Beatles. 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

0: regresso ao passado com os Bad Boys Blue, Kisses and Tears, My Only and One, para recordarmos nesta segunda parte da nossa emissão do Bom Dia de hoje, desta terça-feira, que este continua a ser um ótimo dia para si que muito bem está na sintonia dos canais 1 e 2 do Posto de Emissores do Funchal. Dia Mundial do Chocolate, que a nossa doçura seja contagiante. É isso mesmo, quem nos envia esta mensagem é o Silvério Fernandes. Muito obrigado, Silvério, pela mensagem. Ele que nos endereça também os votos de um bom dia, desejos de uma ótima semana para todos e que sejam felizes. Muito obrigado, um grande abraço, obrigado. Retribuímos, Silvério, a amizade e, por falar em amizade, temos aqui mais uma das nossas amigas nos enviando a sua mensagem, Lucília Menezes. Bom dia, Nina Joana e Paulo e toda a equipa do Posto de Emissores do Funchal. Cheguei agora e não sei se é dia do chocolate, mas é dia de saber perder e olé, viva a Espanha. Pois, beijinhos com chocolate para a senhora Hélio, o senhor Luís e o seu Correia, para a Joana e Paulo. Um beijinho doce com chocolate, se sobrar, pois é. Uma maravilhosa terça-feira para todos os que estão na vossa companhia. Um beijinho doce com chocolate para o Sr. Tony Santos. Viva o Dia Mundial do Chocolate e aqui partilha também a sua tablete. É isso mesmo, quanto mais a percentagem de cacau, melhor.
1: 85%?
0: Pois é, parece que sim.
1: E, obrigada, Lucília.
0: Muito obrigado, Lucília.
1: Olha, queres que deixe aqui um clássico mexicano que tem a ver com chocolate? Não fazes ideia. Chocolate mais pimenta.
0: Também é bom.
1: É um clássico mexicano.
0: É uma combinação boa. Já experimentei um chocolate com essa combinação e tem a sua piada. Olá, bom dia.
1: Bom dia.
0: Olá.
2: Bom dia.
0: Algo preguiçoso. Ou triste.
1: Isto é a voz de quem perdeu.
2: A voz que... A cara em pedra é sempre diferente do que gajo. Bom dia, menina Joana. Bom dia, menino Paulo.
0: Bom dia, Plácido.
2: Bom dia para todo o
1: auditório.
2: Bom dia.
1: Aceitar, dói menos.
0: O Plácido que dizia que vai ser um grande jogo, 4-2. Infelizmente não foi, Plácido.
1: Pois, não foi a fartura.
2: Se as oportunidades entrassem, era 4-2.
0: Eu penso
1: pois.
0: Que sim. Tivemos, de facto, boas oportunidades.
1: E à última hora quase que marcávamos.
2: Uhum.
0: Exatamente. Pois, não foi uma goleada. Antes um 1-0 do que levarmos uma goleada. Isso cá, sem dúvida.
2: Não ia correr bem.
0: E tínhamos do outro
1: com dignidade.
0: Lado, é isso. Tínhamos do outro lado uma grande seleção.
2: Foi melhor, um grande jogo. A Espanha, uma grande equipa.
0: É verdade. É a campeã em título. Portanto, não há que
2: esquecer. E a Espanha vai ser campeã.
0: Vamos
2: penso
0: lá ver.
2: Eu. Cuidado com o Marrocos.
0: E a própria França também.
2: A França
0: está a jogar muito bem.
2: Também a França está a jogar bem.
0: É verdade.
2: Mas isto...
0: Pois, tudo muda. Tudo muda. E ontem, já nos descontos, olha, tudo mudou.
2: E a janela...
0: Não há
2: isso. E a janela aberta. E queimo um pedacinho de chocolate da minha vizinha ao lado. Dona Drumeira jogou um pedacinho de chocolate... Não acordei e disse, está na hora de ligar para o posto de saúde.
1: Ah, sim? Como é que foi isso, Plácido?
2: Diga.
1: Como é que foi isso? Recebeu um bocadinho de chocolate da vizinha?
2: Da vizinha, Dona Zulmeiras, como um
1: pedacinho. Ah, ok, já percebi.
2: Acordei.
1: Ah, está bem.
2: Mas já comi, gosto muito de chocolate. Ai, mas eu, quanto menos doces, para mim, é melhor e gosto mais do menos adoçarado.
1: É
2: o senhor Luís, qualquer aqui, quanto mais açúcar, até no papel, 3, 4 pacotes.
1: Chocolate QB, não é?
2: E
1: é sempre bom termos ali um chocolatinho no armário, no cantinho do armário, naqueles dias em que estamos, que o dia não correu bem, ou que não há sol, há muita chuva, muito frio, um bocadinho de chocolate é sempre muito bom.
2: No intervalo das refeições, mata a fome, eu provei duas.
0: Até calha vai.
1: Sacia.
0: E o Plácido, já sabe este provérbio? O último que vier come... Como é que vai ser este provérbio? Parece que... Não é assim tão fácil.
2: Meu irmão, quando... faziam as caminhadas e portugueses para aqui e para lá, e faltavam os caminheiros e o almoço já estava pronto e ele telefonava para o que fazia as caminhadas e dizia: vocês desfazem que a fome já tem fome. Portanto,
1: está tudo dito.
2: O que via como fome ou como o que estiver. É o que tiver lá.
0: Está quente, está quente. Está quente.
2: Eu colher,
0: olha, não vai comer frio. Estamos aí próximo, Plácido. Estamos aí próximo.
2: Faz lembrar ao proletismo. Isto é género de brincadeira. Os ricos comem caviar. E o pobre come colher.
1: Pois.
0: Vamos lá ver.
1: E o que vier à rede é?
2: É peixe.
0: Assim dizem.
2: Não vem peixe, às vezes vem um sapato roto.
0: Bom, bem, que, ultimamente não... vem a mais plástico.
1: Pois, que não se deve, não é?
0: Pois é, pois é. Plácido, e agora? Vamos endereçar cumprimentos a quem?
2: Chocolates para toda a gente.
0: Ah, muito bom.
1: Muito obrigada.
2: Eu tenho sempre chocolates em casa. O meu neto com 4 anos, mal que chega, já sabe o
0: já
2: meu
0: sabe o cantinho.
1: Olha, nós temos um amigo que de vez em quando no Natal oferece-nos um merci.
0: Ah, pois é.
2: Merci. Exatamente. É chocolate. É bom.
0: É verdade. Muito bom.
2: É muito bom. Olha, beijinhos para toda essa gente colega, para a minha vizinha, Dona Zoleira, já falou. Um beijinho grande para ela, para toda a sua família, tudo bom, o resto do dia feliz. E levantar a cabeça, Portugal está triste, mas amanhã, quando ele chegar a Portugal, vai ser uma festa outra vez.
0: É mais.
2: E para a nossa Elia Jardim, nossa camisola amarela, um grande beijinho para ela, tudo bom para a família. Sem esquecer a nossa caminhante. Que é a nossa São Roque, a dona Ana Paula Aguiar, um beijinho, e para a neta também, um beijinho. E para aquela, olha, tinha aqui uma senhora para dar um beijinho, dona Alda Abreu Andrade.
0: Exatamente, nossa amiga Alda Abreu Andrade, já lá esteja tudo bem.
1: Beijinhos, Alda.
2: Ela dá a vez, dá-me um recorde, e nunca mais manda um beijinho para mim. Vai, meia dúzia agora. Um beijinho grande para ela, tudo bom. E para a feira, que é a minha vizinha aqui do prédio também, bem um beijinho. E para a nossa cantadeira, Alexandra Alves, ela agora vai ir à praia.
0: Pois, com certeza.
2: Já vi no Facebook, já tem o fato de banho.
1: Ah, já tem, era isso.
2: Acesso filho de Marrocos, foi para nós. Ora, um beijinho grande para ela, vai ir à praia do Vigor, à sua praia. Um beijinho grande para ela, para os netos, um abraço para o esposo. E sem esquecer os nossos imigrantes espalhados pelo mundo, todos, a Dona Maria na Venezuela, um beijinho para aquele povo todo que está a sofrer, um grande abraço para eles e é a vida assim.
0: Muito obrigado, Plácido, também para si, um dia feliz.
2: Todo o resto do dia feliz, na companhia do PEF, a gente vai levantar a cabeça e está a frente ao caminho. Isto agora vem o campeonato de futebol, está a gente vai sofrer o resto do campeonato do mundo e para aprender o caminho. Para toda essa equipa do Posto do Funchal, que é a melhor do mundo. Ataca e marca.
0: Muito obrigado.

0: 11 horas 25 minutos, a música 12, entre aspas, e perfume, na nossa emissão de hoje do Bom Dia desta terça-feira, com passagem ainda de Tiago Petencuz e a banda Vizinhos, que trouxeram Pôr do Sol, a canção de estreia desta jovem banda. O relógio marca 11 horas com 25 minutos, o último que vieres come qualquer coisa.
1: Olha, já foste ao WhatsApp?
0: Já.
1: Alguém já acertou?
0: Ainda há pouco, mas não.
1: Ainda não.
0: Não acertaram, pois não.
1: Amigos,
0: é um provérbio.
1: Imigrantes, especialmente para o WhatsApp 936. Depois tem o 363 e acaba em 970. É este o número que dá-lhe acesso à resposta. O último que vier...
0: Come
1: papas.
0: Vamos lá ver.
1: Não é?
0: 291-20-89-54 também disponível para conversarmos com os nossos ouvintes neste dia de calor. Convém lembrar-se que continuamos com avisos da meteorologia em vigor, avisos que manter-se-ão até à próxima quarta-feira. Aliás, até... Não, foi estendido.
1: Quarta.
0: Foi até quinta-feira.
1: Ah, eu sabia.
0: Exatamente.
1: Até quarta. Quinta mais um dia.
0: Uhum, quinta-feira até às 18 horas. Portanto, vamos continuar com o aviso amarelo para a Costa Sul e Costa Norte e também para as regiões montanhosas. Temos aviso laranja da meteorologia. Portanto, há que continuar a ter muita cautela.
1: É verdade. Vamos voltar a falar nos cuidados para os dias quentes. Evitar as horas de maior calor entre as 11 horas. Portanto, 11h30 já não dá para ir à praia agora. Terá que fazer praia por volta das 17 horas. Portanto, evitar as horas de maior calor entre as 11 e as 17 horas. Beber água regularmente, mesmo sem sede, é muito importante. Naturalmente, mesmo sem temperaturas extremas, a umidade e as caminhadas podem favorecer a desidratação e daí a termos todos estes cuidados, inclusive a tomar água. Usar roupas leves e claras também recomenda-se no mar. Temos que ter atenção às condições do mar e às bandeiras nas praias e complexos balneares. Se o mar estiver agitado, não arriscar a entrar na água. Por isso, tudo cumprido, as férias são bem passadas, são para recordar mais tarde e não para recordarmos algo menos bom que nos aconteceu. Mas para isso, temos mesmo que evitar estas situações menos boas.
0: Vamos ao telefone, bom dia. Quem está do outro lado? Olá, bom dia.
2: Bom dia, está
0: lá.
1: Olá, bom dia, Alexandra Alves. Quando é que tira férias? Mas há que tirar, é verdade, a Alexandra já trabalhou, já teve as suas férias, mas agora trabalha muito em casa. E eu digo,
2: 40 anos.
1: Mas também é bom tirarmos férias da nossa própria casa, não é?
2: Sim, mas sim. Olha, tudo bem. Mas por enquanto ainda não. Esta aí resolve até se vocês ao domingo, porque eu vou na segunda. Eu vou direta, não vou para quê, não, vou
1: sofrer. Então, a Alexandra já tem viagem marcada para fazer as suas belas férias junto aos seus netos.
2: Não, meu amor, é assim, eu ligo a minha nora, ajuda no próprio dia, a gente marca. Ela sabe fazer.
1: Mas vai fazer umas férias da sua própria casa, não estar sempre a limpar a sua casa, não estar sempre a fazer a comidinha.
2: Olha, estava aqui sentadinha, meu amor, e estava a pensar. E tem coisas para fazer. Mas a gente não para. A gente não para.
1: Isso. Precisamos de descanso, muitas vezes.
2: E então, olha, agora sou babá. Estou aqui, cuidado do matinho, está deitado no chão, com o saco de batata, a garrafa de água e o tábua.
1: Portanto, ele fica com a avó de segunda à sexta.
2: Não, meu amor, há a escola, mas eu deixo que nunca há. A gente cá, não há escola hoje. Reque, não, diz alto, faz boninha. Não há escola, não.
1: Henrique, há escola.
2: Ele acho que não vai.
1: Pois
2: a mãe está em casa estes dias, ela prefere ficar. Ela foi comprar o material dele.
1: Mas vai chegar a altura e ele já não pode faltar, quando chegar à altura certa.
2: Sim, meu amor, para o próximo ano ele já não pode, está mal, por muito que ele queira. Ele olhar para mim como é que ainda estás a brincar.
1: Portanto, o Henrique que aproveite.
2: É, eu gosto muito de estar com ele é muito querido. Olha, Joana, há outra vez trondou em Tarassem. Ai, como
0: pois, isso é complicado. São os dentinhos de leite.
1: Eles têm tanto medo,
2: Ontem estava a balançar e quase que atirava. A minha filha acabou de tirar hoje.
1: Pois.
2: Ele, ai, que eu vou ficar sem dentes. Ai, então eu gostei.
1: Mas eles ficam tão giros. É claro que ficam com uma grande impressão e já não mastigam como quando têm os dentinhos. Mas eles ficam tão giros, com um dente aqui, um dente ali, e quando perdem todos, é por uma boa causa, tem que ser.
2: A gente, quando perde os nossos dentes e não põe, a gente fica tão velhinho e feio. Mas eles não, eles cá fica bem. Tudo fica bem neles.
1: Exato, e depois de terem a segunda dentição, temos que incentivar, não é?
0: Não podem depois abusar muito do chocolate, ou pelo menos têm que lavar sempre os dentes.
2: Ele lava os dentinhos, lava a lavança, Paulo. Uma hora é sneaker, uma hora é que eles têm uma carinha que é de criança mesmo.
1: Mas a avó tem que guardar. A avó tem que guardar.
0: Alexandra, e a propósito, o último que vier come.
1: É o provérbio.
2: Como este.
0: Como do que ficares. Ora bem. Até podia ser. Até podia ser, mas não é. Muito bem.
2: Mas é verdade, o último que vier, se tiver como, e o que tiver vai comer.
0: Ora bem, daqui a pouco vai
1: puxar. Alexandre, e se não tiver, se não sobrar?
2: Quando faz qualquer coisinha, Robe.
1: É.
2: Linda, quando a gente quer dar, a gente...
1: Boa vontade.
2: Qualquer coisa, a gente arranja roupa. Nem que seja uma lata de atum, uma maçinha, uma batata. Arranja.
1: Muito bem.
2: É preciso ter vontade.
1: É verdade. Alexandra, muitos beijinhos.
2: Um beijo para ti,
0: muito obrigado.
2: Muito obrigada por estares aí. E muita força, que as coisas acontecem, a gente nunca pode prever o dia da manhã. Só falta o que é dizer, meu amor.
0: Pois.
2: Lá foi, olha a paciência, a vida é assim, a vida continua. E a gente vai em frente. Um beijo, meu amor. Obrigada por estares aí, Joana, por estares na minha casa, por me fazeres companhia, e pelo teu sorriso, e pela tua amizade, e pelo teu carinho, e por seu beijinho. E também o senhor Paulo, igual, também. Obrigada,
0: muito
2: senhor Paulo. Dizer-lhe muito vocês, que vocês tenham sempre essa força, essa garra, esse amor para o próximo, que é mais do que dinheiro, é mais que um prato de comer, às vezes é. Um beijo para toda a vossa família, para a Almerenda, meu amor, que já veio hoje, eu vou falar com ela hoje. Um beijinho para a Delfânia, para todos que trabalham dessa rádio, para o senhor António, e para todos os Joantinhos, que vivem no Mani, e quem cuida, que tenha um sorriso para dar a eles, que eles bem precisem. Eles bem precisam, um sorriso. Não se deixem levar só para os números, mas tem para o carinho, para o amor ao próximo. Um beijinho para eles, um beijinho para todos os imigrantes, para todos que têm liga para a rádio, toda a gente mesmo, do Brasil e daqui, de todo lado. Para o meu amigo Plácido, que ele disse que depois não faz favor, mas é mentira, meus amores. Tinha o cardete. Um beijinho para o José da Abril, para a Dona Ivone, e uma muito obrigada por estares comigo. Por dizer-lhe muito a vocês e haja luz nos vossos caminhos.
0: Muito obrigado,
2: obrigada,
0: Alexandra.
2: Bom,
0: dia feliz, tudo bom. Muito obrigado.
1: Muito obrigado, Alexandra. Beijinhos.
0: Muito obrigado.
2: Amor.
0: Muito obrigado. 11 horas, praticamente 34 minutos. Música de volta na sua companhia nesta manhã de verão. Terça-feira é o sétimo dia do mês de julho, Dia Mundial do Chocolate. E estamos também a recordar uma vez mais com os nossos ouvintes um daqueles provérbios que tem muita piada. O último que vieres come qualquer coisa. Vamos à música e daqui a pouco já voltamos. Para já lembramos a música de Nickers e Sebastian Yatra.

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0: Eles estão hoje de parabéns, Ringo Starr, a voz de proa desta canção Yellow Submarine dos Beatles, a nos proporcionarem este regresso ao passado. Uma memorável canção que, de quando em vez, aqui gostamos de recordar um dos muitos êxitos que Ringo Starr foi, de facto, a voz de proa. Ele que interpretou também outras conhecidas canções, nomeadamente With a Little Help from My Friends, I Wanna Be Your Man, entre outros temas que resistem à passagem dos anos, no dia em que Richard Starkey, seu nome artístico Ringo Starr, baterista dos Beatles, está hoje de parabéns. O relógio marca 11 horas, praticamente 45 minutos, nesta terça-feira. Estamos então com mais um dia de muito calor. A recomendação é habitual, obviamente, há que proteger-se do calor, manter-se sempre muito bem hidratado. Lembro novamente que estamos com o nível 10 no que diz respeito ao índice de radiação ultravioleta. Cuidado por isso na exposição solar, evitar o mais que possível os óculos de sol para bem proteger os seus olhos. Claro, na proteção solar já nem se fala. Chapéu também é recomendável, assim como convenientemente utilizar roupas leves e de preferência de cores claras.
1: É verdade, são, digamos, recomendações que, postas em prática, o nosso verão é mais saudável. E não se expor, muito importante, nas horas de maior calor ao sol, nas horas impróprias, melhor dizendo. E dê um mergulho por nós, depois de cumprir tudo isto, dê um mergulho por nós. Tão bom. O nosso mar aqui na nossa ilha é quentinho, é apetecível. E mergulhar-se, nadar-se, conseguimos exercitar-se todos os músculos. Portanto, só temos a ganhar.
0: Ora, mais uma mensagem via WhatsApp agora por parte do Fábio Sebastião. Obrigado, Fábio, pela mensagem, mas estamos lá perto, mas ainda não. Bom
1: ainda
0: dia.
1: Não.
0: O último a comer come melhor? Será? Não parece. Bom dia, aqui vai... Esta já é outra mensagem. Bom dia, aqui vão umas simples quadras sobre o chocolate neste Dia Mundial do Chocolate, tendo em conta que prefiro o chocolate negro. Esta aqui é uma mensagem da Enia Jardim. Do cacau mais puro nasce a proteção, que limpa as artérias e salva o coração, dá força à mente e ao corpo, dá vigor. É remédio santo com o melhor sabor. Negro e puro, protege o coração, dá energia e alma revigorada. Comido com calma e moderação, é dose de saúde celebrada. O chocolate amargo cuida da saúde e traz vigor. Sabor intenso que o peito logo adoça. Saborei sem pressa este nobre amor, pois na calma da vida a alma renova as forças. Muito obrigado, Enia Jardim.
1: Enia Jardim, isso foi que é falar.
0: Que gosta de um bom chocolate tal como nós.
1: É verdade, a Enia efetivamente gosta de chocolate. Estamos a falar também para uma ouvinte, digamos, gulosa, tal como nós. E o chocolate faz sempre parte do nosso, ou de quase todos os dias, mas não seja naqueles dias em que apetece-nos qualquer coisa e não sabemos o quê. Vamos saborear, comer um quadradinho de chocolate e ficamos mais calmos.
0: Mais uma mensagem agora por parte da amiga Maria Ascensão, desde a Venezuela, também nos envia um cumprimento. Muito obrigado, Maria, pela mensagem. Bom dia, Madeira, e beijinhos também aí para a Venezuela. Muita força. Fica também o nosso abraço, amigo, para toda a comunidade. E também via WhatsApp chega-nos uma mensagem do Ricardo, do nosso amigo Ricardo Cassiano, que, olha, aqui partilha umas fotos com o Sidónio. Com
1: Sidónio Silva.
0: Silva. Exatamente. Esteve então, com certeza, por lá.
1: Muito bem.
0: Na festa, talvez no Dia da Região. Penso que sim, terá sido.
1: Obrigada, Ricardo,
0: obrigado
1: pelas
0: pela
1: fotos.
0: Partilha. Está, de facto, ou foi uma festa bem animada aí por José, aquele que nos envia a seguinte mensagem. Bom dia desde Londres, mas hoje vamos voltar para Jersey. Um abraço a todos daqui, um abraço docinho, tal como este Dia Mundial do Chocolate.
1: Obrigada, Ricardo Cassiano. Já chegou aqui esse abraço docinho neste Dia Mundial do Chocolate. E a propósito, Paulo Madruga, vais pagar o café com o chocolate? Olha, eu não quero açúcar, é mais barato.
0: É isso, não, também não. Vamos a mais uma mensagem e aqui a nossa amiga Lucília já adivinhou.
1: Ora, já está?
0: Já adivinhou. Temos aqui uma mensagem também da Ana Fernandes. Bom dia, o líder é sempre o último a comer.
1: Oh, Ana Fernandes, saudades.
0: Será?
1: Nunca mais mandou uma mensagem.
0: Uhum. Dia feliz a todos, escreve-nos a nossa amiga Ana Fernandes, mas não.
1: Como é que ela diz? O líder?
0: O líder é sempre o último a comer.
1: Ah, eu sei o que. Eu sei perfeitamente o que isso é, Ana pois Fernandes. É. Eu sei, eu sinto isso na pele.
0: Mas não é assim. Tem toda a razão, mas não é assim que se completa este provérbio. O último que viaja come. Do que trouxer e a nossa amiga Lucília
1: então, espera aí.
0: Acertou.
1: O último que vier come do que...
0: Do que trouxer.
1: Do que trouxer. Quer dizer que não sobrou nada para ele.
0: Se demora muito, exato. O último a chegar vai-se contando. Ou não come nada ou come daquilo que trouxer.
1: Ah, ok.
0: A lógica é essa.
1: Pois.
0: Mais uma mensagem agora de quem? Do António Silva. Bom dia, espero que se encontrem bem. Quem chega por último come o osso. Olha, às vezes acontece,
1: olha,
0: é isso mesmo.
1: O mesmo que dizia. Pois, no fundo, vai bater é esse provérbio.
0: É verdade.
1: O último que vier come. Por isso, muitas vezes, quando vamos a um determinado convívio, dizemos, vá, despacha-te, não quero, não quero, não queremos chegar lá já no último,
0: no
1: nos
0: fim,
1: últimos, no
0: exatamente.
1: Fim. Despacha-te, já está na hora e nós sabemos que é assim.
0: A nossa amiga Maria Ascensão partilha também connosco uma bonita foto do cacau, da planta do cacau.
1: Ai, vou levantar-me aqui para olhar para o computador. Peraí.
0: É muito gira esta planta, está aqui carregadinha. É a partir daqui que depois é tudo trabalhado esse processo. Para termos então esse saboroso cacau às nossas mesas.
1: Parecia assim uma videira, não é? Com, digamos,
0: é uma
1: com
0: bela árvore.
1: Exato. Olha, mas é uma foto muito interessante. Uhum. Muito obrigada, Maria Ascensão, da Venezuela.
0: Exatamente.
1: Um beijinho e um grande abraço para todo esse povo que sofre e sofre. Nós também estamos convosco.
0: Mais uma mensagem de agora do Raul. Bom dia, Paulo e Joana. Continuação de uma boa semana de trabalho para todos vocês. Lá foi Portugal, pois é, paciência. Venha outro, no caso vai ser o europeu. O resto, vamos lá ver. Antes disso, vamos ter que ter de facto um novo selecionador. Apostas aceitam-se. Vamos então agradecendo novamente todo o carinho e amizade. Daqueles que, além de fronteiras, estão também na nossa companhia. É, de facto, um gosto imenso também estarmos deste lado ao longo de 24 horas de cada dia, levando a todos os nossos ouvintes toda a programação do posto de emissores do Funchal, onde poderá também recuperar muita dessa programação no nosso site. Basta passares por pef.pt na aba dos podcasts. Está lá tudo para poderes novamente recordar os muitos programas que formam a nossa programação. Vamos à música, agora com Silva e Ludmila.

0: Um pôr do sol na praia, Silva e Ludmila, é uma boa sugestão para esta altura de verão. Estamos assim praticamente finalizando a nossa emissão de hoje do Bom Dia desta terça-feira. Gratos, claro, também pelas mensagens que recebemos via WhatsApp. Um abraço novamente para o Fábio Sebastião, que nos escreve desde Bournemouth, que está também muito quente, segundo diz. Um dia também de muito calor. Por mais que possa parecer estranho, quando tinha uma dor de dente, comia chocolate e passava. Ora, é isso mesmo.
1: Olha,
0: chocolate também tem esse efeito.
1: Exato, e acreditar é muito importante.
0: Nem mais, uhum.
1: Oh, Fábio, um beijinho. Obrigada por interagir connosco.
0: O nosso telefone está a tocar, mas infelizmente o nosso tempo está a esgotar-se. Não vamos ter a oportunidade
1: fica
0: de atender.
1: Amanhã.
0: É verdade, fica o convite feito para amanhã. Vamos voltar à sua companhia neste mesmo horário, através da sintonia, novamente dos canais 1 e 2 do Posto de Emissores do Funchal e também com a nossa emissão online em pef.pt.
1: No bom dia, deste lado, o Paulo Madruga
0: e a Joana Ferreira.
1: Amanhã voltamos a abrir portas e já sabe que é nosso convidado, traga um amigo.
0: É isso, vamos querer que também faça parte desta emissão, destas manhãs que aqui lhe proporcionamos na sintonia do PEF. E mesmo a fechar, aqui deixamos um convite.
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0: Após das 17 horas, sugestão para aqui acompanhar na sintonia do Posto Emissor de Funchal o programa Energia de Mudança. Até à hora certa, ainda tempo para ouvirmos Senta Além com Deixa-me Ir. Um abraço, até amanhã.

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1: No Evangelho de hoje, Jesus cura um homem que estava impedido de falar e continua a percorrer cidades e aldeias, anunciando a boa nova do reino. Mas o que mais impressiona é o olhar de Jesus sobre as pessoas. Ele vê uma multidão cansada, perdida e sem rumo. E o coração enche de compaixão. Deus não olha para nós com indiferença. Conhece as nossas preocupações, as nossas feridas e os nossos sonhos. É um Pai que nunca deixa de cuidar dos seus filhos. Depois, Jesus diz aos discípulos: a messe é grande, mas os trabalhadores são poucos. Este apelo continua atual. O mundo precisa de pessoas que levem esperança onde há desânimo, reconciliação onde há divisão e amor onde reina a indiferença. Cada um de nós pode ser esse trabalhador, não apenas com grandes palavras, mas através de pequenos gestos de bondade, de escuta e de serviço.

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0: Dois mortos, 16 feridos leves, é o balanço atualizado de um acidente com um autocarro da Carris Metropolitana junto à estação de comboios de Agualva-Cacém, Conselho de Sintra. Junto ao local do acidente está o repórter da Renascença, João Cunha, agora em direto. João, boa tarde. Os bombeiros acabam de dar explicações sobre este trágico acidente. O que mais é possível saber a esta hora?
1: Boa tarde, Vítor. O comandante Raminhos dos bombeiros da Agualva-Cacém foi quem veio dar explicações aos jornalistas que aqui estão e deu conta então desse balanço trágico deste acidente, esses dois mortos confirmados e 16 feridos.
2: Nós temos a registar neste momento um total de 16 feridos considerados leves. Temos, infelizmente, a lamentar a ocorrência de duas vítimas mortais. Temos seis pessoas a ser assistidas pelos psicólogos do INEM e também pelos psicólogos da Câmara Municipal de Sintra que se disponibilizaram para este efeito. E como meios totais no local, temos uma envolvência de 30 veículos neste teatro de operações e 57 operacionais.
1: Alguns destes veículos e destes operacionais estão no túnel de acesso à zona norte da estação. É uma zona no subsolo que serve como terminal rodoviário. Foi por aqui que passou o autocarro que depois se despistou. As razões não são ainda conhecidas.
2: Pelas informações que reunimos, isto foi o autocarro ao chegar ao terminal, não travou, não desconheço a razão, e as pessoas que estavam à espera do autocarro, portanto, estavam no passeio e foram abalroadas pelo autocarro. É a única informação que nós temos.
1: Os feridos já foram transportados tanto para o Hospital Amadora Sintra como para o Hospital de São Francisco Xavier. Os óbitos foram confirmados mesmo aqui no local pelos médicos do INEM, que aqui ocorreram em viaturas de emergência. Do outro lado, do lado sul da estação, reina alguma confusão. Há muita gente a tentar perceber o que se passa e muita gente a tentar perceber como é que vai conseguir apanhar o comboio. Lá lhes explicam que têm que vir aqui para a Zona Norte para aí sim conseguirem entrar na estação.
0: Reportagem de João Cunha, em Agualva-Cacém, no Conselho de Sintra, onde esta manhã um acidente com um autocarro da Carris Metropolitana junto à estação de comboios fez dois mortos, 16 feridos leves. É um tema que estamos também a acompanhar no site da Renascença. Pelo menos 18 feridos após as duas explosões provocadas por bombas de fabrico artesanal em Damasco, na capital da Síria, esta manhã. Do total de feridos, pelo menos 4 são polícias. As explosões aconteceram numa área próxima do hotel onde Emmanuel Macron passou a noite. O presidente francês está de visita oficial ao país. Entretanto, o Palácio do Eliseu esclarece que Macron não ouviu os rebentamentos. Está são e salvo. O chefe de Estado estava já a caminho do encontro com o homólogo sírio. A NATO vai investir cerca de 35 mil milhões de euros nos próximos 5 anos na defesa contra drones. Anúncio do secretário-geral da Aliança Atlântica na cimeira que decorre na Turquia. Está prevista a compra de drones e aviões de vigilância. Os líderes da NATO estão reunidos para discutir o investimento em defesa. Tudo para conferir Zé e Azizé no site da Renascença.
3: Ok. Muito obrigada.
4: Até amanhã, Vítor.
0: Até amanhã.
4: Agora, 12:07.

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0: 12 horas mais 45 minutos. Está na hora de conhecermos os títulos da informação.
1: A Câmara do Funchal prepara um plano em alguns passeios para retirar calçada escorregadia. Programa Estudante Insular retomado na compra da passagem de avião. Os alunos só pagam o valor de 59 euros. Campeonato do Mundo em Futebol. A seleção portuguesa foi eliminada pela Espanha com Ronaldo e treinador de saída. Um problema recorrente sempre que chove e a Câmara do Funchal está atenta. Alguns passeios da cidade são um perigo para os peões. O vice-presidente do município reconhece o problema e, ao posto emissor, deu conta da preparação de um plano de intervenções. Apesar das características únicas deste património, há desvantagens a ter em conta.
2: Do ponto de vista da deslocação, do ponto de vista da mobilidade, são mais os problemas do que os benefícios. No entanto, nós temos que considerar que uma intervenção que possa eventualmente descaracterizar aquilo que é considerado património tem que ser uma intervenção em que a população esteja de acordo. Porque existem tratamentos temporários que podem ser feitos, mas que também já vimos que em muitos casos não são práticos nem são eficazes.
1: Ao posto emissor do Funchal, o vice-presidente Carlos Rodrigues revelou o que está a ser pensado.
2: É tudo uma questão de gerir essas expectativas agora e priorizar aquilo que é mais importante, a segurança ou o património. Porque, em alguns casos, é difícil e será muito difícil compatibilizar as duas coisas. Está a ser pensado, pelo menos em alguns sítios, algum tipo de intervenção, mas essa intervenção tem que ser acolhida pela população em geral e tem que ser acolhida por as diferentes facetas da sociedade, porque, em alguns casos, obrigará a descaracterizar algumas zonas, eventualmente.
1: Esta intervenção, defendida pelo número 2 da Câmara, prende-se com as muitas quedas que se verificam quando os passeios da cidade se encontram molhados. A calçada torna-se numa espécie de pista de gelo, escorregadia como tudo. A substituição da calçada vai avançar em zonas de maior risco de quedas e mais inclinadas. Vamos já ouvir o vice-presidente da Câmara do Funchal, Carlos Rodrigues.
2: Estou-me a lembrar, por exemplo, os passeios na 5 de Outubro, ali na zona do Instituto do Vinho, especialmente nessas ruas com maior declive, em que há um declive acentuado, aqui junto ao Largo do Colégio, na algumas outras zonas em que até há deformação dos passeios por causa das árvores, aí já temos tido algumas situações situações em que as pessoas próprias se magoam, caem, outras que têm outro tipo de situações complicadas. Há alguns sítios onde já quase é impossível, por exemplo, uma cadeira de rodas circular ou um carrinho de bebés, e portanto essas serão aquelas onde as intervenções poderão ser prioritárias ou terão de ser prioritárias.
1: Depois, essa substituição da calçada irá ocorrer noutras zonas da cidade. O problema das quedas na via pública por causa dos passeios escorregadios não é de agora. Uma reportagem alargada do posto emissor, realizada no ano passado, comprovou precisamente alguns sustos que os munícipes enfrentam e também consequências de maior gravidade. Os estudantes da Madeira deslocados já podem outra vez viajar de avião com a tarifa de estudante insular. A Secretaria das Finanças explica que foi oficialmente retomado ontem o mecanismo de tesouraria que garante que os jovens da Madeira e do Porto Santo pagam apenas 59 euros por viagens nas ligações com o continente e os Açores, sem terem de adiantar a totalidade do custo dos bilhetes. A medida tem efeitos retroativos a 6 do mês passado. O programa Estudante Insular estava suspenso desde 15 de junho, na sequência das alterações introduzidas ao subsídio social de mobilidade. Na Assembleia Regional, uma afirmação de Hélio Sousa, do JPP, acerca do CDS, pode levar o caso a tribunal. O parlamentar do maior partido da oposição criticou o parceiro do PSD que suporta o governo. Hélio Sousa disse que o CDS está agarrado a um alegado acordo milionário. A deputada centrista ficou revoltada e exigiu provas.
3: Não vale tudo. Senhor deputado, as suas declarações serão tomadas com as devidas consequências e queremos ver se esse levantamento de imunidade passará ou não, dado o dito acordo alegadamente milionário. Queremos saber se esse acordo milionário está escrito, onde está, como foi e já agora, prova aquilo que disse. Porque só dessa maneira é que não sofrerá as consequências legais e judiciais competentes.
1: A indignação e a ameaça da deputada do CDS, Sara Madalena. Hélio Sousa, o líder da bancada do JPP, manteve a polémica expressão para sublinhar promessas centristas não concretizadas.
4: O acordo que vossas excelências têm é milionário do ponto de vista das nomeações. Quer que faça a conta de nomeações políticas e de familiares e cônjuges do CDS que foram para o governo, quero que faça a lista que a senhora ainda não contestou. Senhor deputado, onde é que estão os 1.000 euros que prometeu de salário mínimo para 2026? Diga à população da Madeira onde é que estão os 1.000 euros, porque está aqui na fotografia. Quero mais, senhor deputado, olha, está aqui junto a Manuel Rodrigues a propor a redução do IVA em mais de 30%. Processe essa sua promessa. Agora, eu teria vergonha, depois de prometer isto à população, andar na rua de cabeça baixa e enfrentar a realidade.
1: Hélio Sousa acusou o governo CDS-PSD de gerir mal os dinheiros públicos e ignorar as dificuldades da população.
4: O problema da Madeira não é a falta de recursos ou a falta de dinheiro. O problema da Madeira é a falta de vontade para melhorar a qualidade de vida da população, em detrimento de algumas minorias. O problema da Madeira é a falta e a carência de prioridades atuais, porque o orçamento está também mal distribuído. Enquanto o PSD e o CDS vivem satisfeitos com os indicadores que apresentam nas publi-reportagens, nas conferências de imprensa, nos PIBs bilionários, milhares de madeirenses continuam confrontados com o elevado custo de vida, com a dificuldade de pagar a renda, de comprar a casa, de suportar o aumento dos preços, de aceder em tempo outro aos cuidados de saúde.
1: Marta Freitas, do PS, deu razão aos Juntos pelo Povo.
3: O PSD chumbou esse reforço no orçamento 2026 e está à vista os problemas de saturação nas urgências, com falta de resposta nas altas problemáticas. E esta questão, pergunto-lhe se não considera que o governo, este é um governo de reação, um governo que olha problemas velhos como se fossem novos. Estas questões das altas problemáticas, já o Partido Socialista alerta antes de 2017, propondo reforço nos lares, nos cuidados domiciliares, na rede de cuidados continuados.
1: PS e JPP acusam o governo de ter as prioridades invertidas e de não desencadear as políticas necessárias à melhoria das condições de vida da população. Médicos veterinários querem IVA na taxa mínima sobre os serviços relacionados com os animais de companhia. A Ordem acaba de lançar uma campanha de sensibilização dos portugueses. Em paralelo, decorre uma petição a enviar à Assembleia da República. O bastonário Pedro Fabrica quer forçar os decisores políticos a avançarem com esta medida.
5: Tem havido propostas de vários também partidos para esta redução, no entanto não tem evoluído nesse sentido. E portanto, a Ordem, sentindo a necessidade de que precisa de fazer ver ao elenco governativo que isto realmente é uma necessidade das famílias portuguesas, vai levar a cabo uma campanha com uma petição para angariar assinaturas para poder defender esta pretensão da redução do IVA, dos serviços médicos veterinários de animais de companhia, de 23% para 6%.
1: Na Madeira, a taxa máxima de IVA é de 22% e a mínima de 5 pontos percentuais. Pelas contas da Ordem dos Médicos Veterinários, a quebra de receita fiscal para o Estado seria de 20 milhões de euros, mas a Lusa, Pedro Fabrica, garante que o montante acabaria por ser recuperado.
5: Onde as famílias portuguesas têm mais dificuldade com os cuidados médicos veterinários são cuidados médicos veterinários como cirurgias e internamento. Portanto, o que significa que muitas vezes o detentor do animal acaba por não escolher ou não poder escolher a melhor abordagem cirúrgica ou tratamento cirúrgico para o seu animal. Que ao baixar este IVA de 23 para 6, portanto 17%, é um valor que ainda pesa, por exemplo, numa fatura de 600 euros, 700 euros, por exemplo. E isso vai abrir a possibilidade de que mais procedimentos sejam feitos e com isto compensar esta falta de receita, porque vai haver mais procedimentos feitos a uma taxa de 6 e, portanto, a médio e longo prazo, esta falta inicial de tributação deste IVA vai acabar por ser compensada.
1: Para a Ordem dos Médicos Veterinários, a descida do IVA é uma necessidade básica para mais de 4,5 milhões de portugueses que têm animais de companhia. Desilusão e várias despedidas. Portugal foi eliminado do Campeonato do Mundo em futebol ao perder ontem por 1-0 frente à Espanha. Para além do adeus à competição, o resultado ditou outras saídas. O treinador Roberto Martínez e a estrela Cristiano Ronaldo foi o último jogo do capitão em mundiais. O craque madeirense saiu em lágrimas, frustrado e não esclareceu se continua na equipa em provas europeias.
6: Não decido as coisas com a cabeça quente. Nem quero mudar a atenção daquilo que foi feito no Mundial por uma decisão pessoal. Isso eu nunca o farei. Podíamos ter feito melhor, mas fomos eliminados como uma das equipas também que, no meu ver, possivelmente chegará ou na final ou perto. Acho que foi um jogo bem disputado, sinceramente. Podia dar para qualquer um. Tivemos um pouco azar sofrer ali nos últimos 5 minutos. Mas, como disse ontem, saí de consciência tranquila, eu dei o meu melhor, demos o nosso melhor, e quando assim é, não há nada a apontar. E é frustrante sair assim, mas, como disse anteriormente, saí de consciência tranquila.
1: Cristiano Ronaldo diz que é frustrante sair do Mundial com esta derrota. Portugal foi assim eliminado. O primeiro-ministro Luís Montenegro assistiu à partida em Dallas, admitiu tristeza e disse que Ronaldo tem ainda muito a dar em Portugal. Dentro
7: há uma coisa que é muito, muito profunda. O sentimento de Portugal que se sente no Cristiano Ronaldo em tudo aquilo que ele faz e naquilo que se vê e naquilo que não se vê. Ele sofre, ele sente, ele é um orgulho enorme de Portugal e, portanto, com todas estas características, eu espero que o futuro lhe reserve também um papel a desempenhar para motivar uma sociedade mais justa, uma sociedade mais próspera, uma sociedade que não deixe ninguém para trás. Um outro traço da sua personalidade e do seu caráter é a solidariedade e tem dado, em pequenos gestos, exemplos daquilo que, efetivamente, pode ser alavancar todo um povo, alavancar toda uma nação.
1: Luís Montenegro, primeiro-ministro de Portugal, com elogios a Cristiano Ronaldo, que ontem jogou pela última vez pela seleção num campeonato do mundo de futebol. E os clubes madeirenses na Primeira Liga continuam a renovar as equipas. O avançado alemão Maurice Boaqui, ex-Hamburgo da Alemanha, é o novo reforço do Marítimo. Assinou por 3 temporadas. O dianteiro tem 21 anos, junta-se às contratações já asseguradas de Maxim Domingues, proveniente do Cracóvia da Polónia, e de Rafael Fernandes, emprestado pelos franceses do Lille até ao final da época. Já o Nacional contratou mais um guarda-redes, João Gonçalves, assinou por 2 temporadas, é natural de Matosinhos, tem 25 anos. Para alcançar a titularidade tem de mostrar o que vale, em competição com o outro guarda-redes, Renato Marin, proveniente do Paris Saint-Germain. É mais um dia quente em perspectiva e de facto já se nota essa temperatura elevada uma vez mais. No Funchal, os termómetros devem marcar os 26 graus hoje, numa tarde que vai continuar com o céu em geral pouco nublado.

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1: Começou o verão e vem outra vez os tempos quentes e estamos a viver na pele o problema do aquecimento global. O problema do aquecimento global que não vai desaparecer. Por muitas medidas, por muitos esforços, por muita reciclagem, por muita dedicação ao ambiente que tenhamos tido, é evidente que o planeta vai aquecer porque existe aqui um fenómeno de coordenação, quer dizer que cada um suporta os custos de não poluir e não tem, e os benefícios são divididos por todos e, portanto, há sempre aqueles que vão à boleia, aqueles que se aproveitam dos esforços dos outros para continuarem a sua vida como antes. E este fenómeno, ou se consegue uma coordenação global, que é impossível, ou então vamos ter que viver com, de facto, uma subida de temperatura, com todas as consequências negativas que isso tem. E temos que nos preparar para isso. Esse é talvez o aspecto que menos esteja a ser sentido. Quer dizer, as pessoas não estão a preparar-se para aquilo que vem aí. Vamos ter cada vez mais fenómenos extremos, de secas, fenómenos extremos de calorias, mas também de cheias e de tempestades. Vamos ter problemas de ciclones e outros. O clima vai andar muito mais agreste e todos devemos, cada um no seu sítio, preparar-nos para isso. Essa é talvez a notícia mais importante. Não? É em verdade que temos que continuar a fazer esforços para não poluir, é verdade que devemos todos tratar do ambiente. O Papa tem já falado disso várias vezes, como o anterior também falava. Mas há um outro fenómeno mais importante, que é temos que nos adaptar a estas nossas condições que o planeta vai ter. Por muito que nós tenhamos medo do que vai acontecer, isso vai acontecer. Não parece haver muita forma de evitar uma coisa dessas. E, portanto, vamos ter todos em nossas casas, nas nossas vidas, nas entidades que somos responsáveis, de nos preparar para acidentes, agora com os incêndios, agora com o calor, com um modo de vida, temos que nos adaptar a um clima que está cada vez mais agreste e que vai continuar a estar agreste. Portanto, é uma atitude de fundo que é lamentável, mas é o que é, e o bom senso diz que temos que nos habituar a viver assim.
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0: Atualizamos as notícias na Renascença. Vítor Mesquita, boa tarde.
1: Boa tarde, Paulo.
0: Títulos.
1: Marine Le Pen condenada, mas com porta aberta a uma possível candidatura presidencial. Gestora da Carris Metropolitana lamenta acidente com o autocarro. Diz que causas estão a ser apuradas.
0: Temperaturas a esta hora. Ponta Delgada e o Porto com 21 graus. Lisboa marca 28. Faro está com 30. Bragança 35. Notícias à hora certa na Renascença com a edição de Vítor Mesquita.
1: Um ano de prisão efetiva com pulseira eletrónica, 2 de pena suspensa. Marine Le Pen acaba de ver reduzida para 3 anos a condenação por desvio de fundos do Parlamento Europeu. A líder da extrema-direita francesa conheceu esta tarde a decisão do recurso apresentado no início do ano. Vê ainda diminuído o período de inelegibilidade para 15 meses, o que abre a porta a uma possível recandidatura presidencial. Por cá, o Primeiro-Ministro diz ter recebido com grande consternação a notícia do acidente no terminal rodoviário de Agualva-Cacém. Numa mensagem na rede social X, Luís Montenegro deixa uma palavra de conforto e condolências aos familiares das vítimas mortais, também votos de recuperação aos feridos. Destaca no trabalho dos operacionais na resposta a este acidente, cujas causas estão ainda por esclarecer. Em causa, um autocarro da Carris Metropolitana, um despiste seguido de atropelamento que fez 2 mortos e 16 feridos ligeiros junto à estação de comboios de Agualva-Cacém, no concelho de Sintra. Explicações do comandante dos bombeiros, João Raminhos.
2: Pelas informações que reunimos, isto foi o autocarro ao chegar ao terminal, não travou, não desconheço a razão, e as pessoas que estavam à espera do autocarro, portanto, estavam no passeio e foram abalvoadas pelo autocarro. É a única informação que nós temos.
1: Explicações do comandante dos bombeiros de Agualva-Cacém. Entretanto, Transportes Metropolitanos de Lisboa garante total colaboração no apuramento das circunstâncias deste acidente. Em comunicado, a gestora do Serviço Rodoviário Intermunicipal sublinha que a prioridade absoluta neste momento é prestar todo o apoio às vítimas, aos familiares e às equipas envolvidas. É um tema que está também no site da Renascença. O líder parlamentar do PSD avisa que este é um momento de viragem e que a legislatura tem ainda mais 3 anos, por isso há muito caminho para o governo continuar a fazer reformas. No encerramento das jornadas parlamentares, Hugo Soares criticou o PS e o Chega, repetiu que o PSD é a única voz moderada no Parlamento e um governo que tem conseguido em pouco tempo muitos sucessos.
3: É bom que tenhamos a consciência que estamos neste momento de viragem e que estamos no princípio da nossa caminhada. Faltam 3 anos para terminar esta legislatura. É por isso tempo de aproveitarmos este caminho e mostrarmos aos portugueses que, se até agora fizemos o que fizemos, imaginem o que nós vamos ser capazes de fazer nos próximos 3 anos com aquilo que já alcançamos.
1: Expectativas de Hugo Soares no encerramento das jornadas parlamentares de PSD e CDS em Cascais. As câmaras municipais fecharam 2025 com um saldo positivo de quase 500 milhões de euros. De acordo com o Conselho das Finanças Públicas, os municípios arrecadaram mais dinheiro do que gastaram, sobretudo devido ao aumento das receitas dos impostos, do turismo e das verbas transferidas pelo Estado. O Estado que vai passar a fazer pagamentos mensais antecipados às empresas de transportes, informação avançada em comunicado pelo Ministério das Infraestruturas e Habitação. A medida pretende compensar a gratuidade do passe para jovens até aos 23 anos. O objetivo é evitar atrasos nos pagamentos e dar mais estabilidade financeira aos operadores. Tudo para conferir, Paulo, no site da Renascença.
0: Muito bem, foi a edição das 2, com o Vítor Mesquita. Até já, Vítor.
1: Até já.

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0: Como para quê?
1: 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Que se lixe o tempo. Mas não é bem assim. 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

trabalho discográfico de Chiarro. E agora vou cumprimentar a Fátima Marques. Olá, Fátima, muito boa tarde, bem-vinda. E vou cumprimentá-la com os meninos do Embo, na voz de Paulo de Carvalho.

Pois é, os meninos à volta da fogueira. Na voz de Paulo de Carvalho. A saudar a Fátima Marques aqui no Funchal. Beijinhos, Fátima. E agora sim, vou à terra da Maria. E porquê? Porque a Maria já está entre nós. Bem-vinda, Maria. Maria aí em Venezuela. Ainda é dia, pois. Mas cá estamos juntinhos. A nossa amiga Maria. E todos quantos a rodeiam. Bem-vindos.

E um grande beijinho à Maria. E agora sim vou cumprimentar o Dinarte. Olá, Dinarte, boa tarde, bem-vindo. E é com o Gil Biforte que vou cumprimentar o Dinarte.

Hoje eu vim forte a salutar o Dinarte com o Kingston Town. Este é o Mário Amaro. De volta a ti é o título.

Mário Amaro, com o seu mais recente trabalho discográfico, intitulado De Volta a Ti. E nós vamos até Amarillo, com o Tony Christie.

Tommy Christie. Is this the way to Amarillo? E vou também cumprimentar o nosso amigo Nélio. Olá, Nélio. Bem-vindo. Dentro de instantes vamos ter uma música para si. Mas para já vamos ficar com o Jorge Ferreira. E a portuguesa é a mais linda.

Ora bem, agora sim vou então cumprimentar o Nélio Santos musicalmente. Vou cumprimentá-lo com os Pink Floyd e com um dos grandes êxitos dos Pink Floyd, uma canção que tem por título Another Brick on the Wall.

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foi o mais recente trabalho discográfico dos Los Romeros, um tema intitulado Fui Assim. E agora vamos ter mais um tema para a Maria na Venezuela, é da parte da Fátima Marques, aqui no Funchal. A Fátima envia-lhe também muitos beijinhos e tudo do melhor, tanto para a Maria como para aqueles que se encontram em Venezuela. E aqui escolhemos o tema de Jorge Ferreira, esta nossa tradição.

ao Jorge Ferreira esta nossa tradição. Foi esse o tema que nós enviamos para a Maria na Venezuela, da parte da Fátima Marques.

E a Maria da Venezuela acaba de agradecer a Fátima Marques pelo gesto que teve de lhe enviar esta a música que acabou de ouvir. Então, Fátima, obrigado da parte da Maria na Venezuela e muitos beijinhos.

Os beijinhos da Maria da Venezuela são também extensivos a todos quantos se encontram a fazer parte do auditório do posto emissor do Funchal. Ela diz beijos, beijos e mais beijos para todos. 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

E vamos de novo ter aqui um tema musical. Este é para o Nélio Santos e também o seu colega de trabalho, eles que se encontram algures aqui na região autónoma da Madeira e, claro está, trabalham no mesmo local. Para eles, o Dinarte e o Nélio, ficam então os votos de um bom trabalho e os Scorpions.

São Scorpions, You and I. E o nosso próximo tema vai para o Dinardi. É da parte do seu colega de trabalho, Nélio. Segundo me diz o Nélio, o Dinardi adora o Jorge Ferreira. Ou, aliás, adora a música do Jorge Ferreira. Então pede-me para tocar uma música para o Dinardi na voz de Jorge Ferreira. E cá está a Nélio. Eu escolhi a canção É Só Saudade, Jorge Ferreira.

E a Fátima Marques acaba de agradecer à Maria por uma flor, uma planta que a Maria enviou. Essa planta é do Jardim da Maria, lá na Venezuela. Então ficam os agradecimentos da Fátima Marques aqui no Funchal.

às 15 horas vamos ter notícias em cadeia com a Rádio Renascença, a emissora católica portuguesa. Depois das notícias voltaremos para aquela que será a segunda e última parte desta emissão de Aqui à Música, de segunda a sexta-feira, das 14 às 16, em cadeia com a rádio, aliás, em cadeia não, a música de segunda a sexta-feira, das 14 às 16, com o Tony Santos. Na segunda parte, vamos ter, entre outros, uns temas dos Joy. Entretanto, vamos então aguardar o sinal horário das 15 para ficarmos a saber o que é que se passou pelo mundo, em cadeia com a Rádio Renascença, a emissora católica portuguesa. Música.

0: altura para atualizarmos as notícias na Renascença. Vítor Mesquita, boa tarde.
1: Boa tarde, Paulo. Títulos. Sismo na Venezuela sobe para 97 número de vítimas mortais portuguesas. Portugal envia ainda hoje para o país várias toneladas de ajuda humanitária.
0: Quanto a temperaturas a esta hora, Évora com 37 graus, Castelo Branco 36, Faro e Lisboa 31, o Porto registra 21 graus. Notícias na Renascença com Vítor Mesquita.
1: Sobe para 97 o número de portugueses e luso-descendentes mortos na sequência do duplo sismo na Venezuela. Um dado atualizado na última hora pelo Ministério dos Negócios Estrangeiros. Há 59 cidadãos portugueses ainda desaparecidos. Entretanto, Portugal envia ainda hoje para o país várias toneladas de ajuda humanitária, ferramentas, também duas ambulâncias. Os mesmos aviões que transportam esta ajuda vão trazer de volta a Portugal os operacionais que integraram Força Operacional Nacional Conjunta acionada numa primeira fase para apoiar a missão de busca, salvamento e primeiros socorros. Os sismos na Venezuela causaram pelo menos 3.535 mortos, mais de 16.700 feridos. É o mais recente balanço das autoridades venezuelanas. O presidente ucraniano pressionou hoje os membros da NATO a investir mais em sistemas de defesa aérea. Salienta que as capacidades do país no setor dos drones poderiam ser valiosas para a aliança. Declarações do chefe de Estado ucraniano Volodymyr Zelensky no Fórum Industrial da Aliança Atlântica, que decorre à margem dos trabalhos da Cimeira de Chefes de Estado e de Governo em Ankara, capital da Turquia, onde Donald Trump disse esta tarde acreditar no fim da guerra na Ucrânia. Perante os jornalistas, ao lado do homólogo turco, o presidente dos Estados Unidos revelou que manteve nova conversa com Putin e Zelensky, acredita que em breve haverá entendimento.
2: I think they both want to make a deal.
1: Donald Trump a afirmar que Putin e Zelensky querem um acordo para o fim da guerra, a afirmar também que acredita que em breve poderá haver um entendimento. No outro plano, Trump retoma o tema Groenlândia para reafirmar que o território deveria ser controlado pelos Estados Unidos e não pela Dinamarca. Um ano de prisão efetiva com pulseira eletrónica, dois de pena suspensa. Marine Le Pen vê reduzida para 3 anos a condenação por desvio de fundos do Parlamento Europeu. A líder da extrema-direita francesa conheceu esta tarde a decisão do recurso apresentado no início do ano. Vê ainda diminuído o período de inelegibilidade para 15 meses, o que abre a porta a uma possível recandidatura presidencial. Por cá, o primeiro-ministro diz ter recebido com grande consternação a notícia do acidente no terminal rodoviário de Agualva-Cacém. Numa mensagem na rede social X, Luís Montenegro deixa uma palavra de conforto e condolências aos familiares das vítimas mortais, votos de recuperação aos feridos. Destaca ainda o trabalho dos operacionais na resposta a um acidente cujas causas estão ainda por apurar. Um autocarro da Carris Metropolitana despistou-se junto à estação de comboios de Agualva-Cacém, no concelho de Sintra. Seguiu-se um atropelamento que fez 2 mortos, 16 feridos ligeiros. O intendente Francisco Alves, da PSP, explica que foi disponibilizado apoio psicológico.
3: O apoio psicológico também foi garantido, não só aos feridos, mas todos os familiares. A Polícia de Segurança Pública teve esse cuidado também de isolar familiares que estavam na estação.
1: O intendente Francisco Alves, da PSP Transportes Metropolitanos de Lisboa, garante total colaboração no apuramento das circunstâncias do acidente no terminal do Cacém. Em comunicado, a gestora do Serviço Rodoviário Intermunicipal sublinha que a prioridade absoluta é prestar todo o apoio às vítimas, aos familiares e às equipas envolvidas. Tudo para conferir, Paulo, no site da Renascença.
0: Muito bem, Vítor Mesquita, com a edição das 3 na Renascença.

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E o nosso próximo tema musical vai para todos aqueles que se encontram na nossa salinha do WhatsApp do posto emissor do Funchal. É da parte do Dinarte. Pede-nos aqui uma música para todos os ouvintes do PF. E música é essa que gostaria que fosse dos Joy. A canção intitulada Touch by Touch. E aqui está a Dinarte.

é um tema da década dos 80, mais precisamente 1985, os Joy, Touch by Touch. E obrigado, Dinardi. Vamos ficar ainda nessa mesma temporada, em 1985. Nesse mesmo ano, os Fancy tinham também um grande êxito. Êxito esse que tem por título Bolero.

0: São os Lips Incorporated Funky Town. São também 15 horas 24 minutos mais 39 segundos. E vamos deixar os Lips Incorporated, vamos dar continuidade musicalmente com os Vinil.
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0: Playback é o título.

Temos vinil, playback. E agora sim vamos ter uma música da Maria, da Venezuela, para todos vocês aí no auditório do posto emissor do Funchal. Maria pede-nos uma música para todos, sem exceção alguma. E eu aqui escolhi o Marco Paulo. Ninguém, ninguém, ninguém.

0: É o Marco Paulo, ninguém. Para todo o auditório do Posto Emissor do Funchal. E a Fátima Marques agradece à Maria.
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Julio Iglesias numa digressão pelo Brasil, com temas como, por exemplo, Desafinado, Mais Que Nada, Manhã de Carnaval, Aquarela do Brasil e Tristeza. Já em som de fundo, e a Sara Correia e o seu último trabalho discográfico intitulado Canto.

e ao Nuno Ribeiro, com a participação dos Kalema e também da Marisa, e com o tema Maria Joana.

que acabaram de ouvir o Escalema com a Sara Correia. E eu temo a respirar. E aqui estão eles, os irmãos Gibbs, os Bee Gees.

E ainda antes de apresentar as despedidas, vou também dizer que vim agora a saber que o Nélio Santos e o Dinarte estão em gala a trabalhar, claro. Entretanto, Dinarte e Nélio, até amanhã, porque estamos praticamente no final de mais um espaço aqui à música, de segunda a sexta-feira, das 14 às 16, com o Tony Santos. Para todos em geral. Relembro também que às 16 horas vamos ter as notícias em cadeia com a Rádio Renascença, a emissora católica portuguesa. Depois das notícias, a colega Joana Ferreira estará lado a lado consigo até às 17 horas. Da minha parte, deixo-vos a todos aquele grande abraço de sempre. Votos de estarmos juntinhos amanhã, às 14 horas, isto naturalmente, se Deus assim o permitir. E portem-se bem. E não façam nada que o Tony Santos não faria.

0: horas, 3 nos Açores. É a altura de irmos às notícias com a Anabela Góis. Boa tarde.
1: Olá, boa tarde, Inês.
0: O que é a destacar agora, Anabela?
1: Circulação condicionada na linha ferroviária do Norte. Há um problema na sinalização. Donald Trump não desiste da Groenlândia.
0: Altura então de irmos à edição das 4 com a Anabela Góis.
1: Portugal é um dos 5 países da OCDE com mais acordos de não concorrência que travam a mudança de emprego, dificultam aumentos e progressão salarial, podem diminuir a produtividade e impedir a inovação. No total, podem abranger cerca de um terço dos trabalhadores do privado. São dados do relatório anual sobre o emprego da Organização para a Cooperação e Desenvolvimento, segundo o qual os salários reais estão em abrandamento, mas em Portugal cresceram 5,6% acima da média da OCDE. Todos os comboios da linha do Norte estão com circulação condicionada. Trata-se de um problema nos sistemas de sinalização. De acordo com fonte da CP contactada pela Renascença, o problema situa-se entre o Satil e Santana Cartacho desde as 2 da tarde. A CP está a optar por não deixar sair os comboios do local de origem para maior conforto dos passageiros. A Ministra do Ambiente garante que a autarquia de Almada nunca pediu ajuda para tentar resolver o problema da falta de água do concelho. Maria da Graça Carvalho diz que o primeiro pedido de ajuda foi feito apenas durante o dia de ontem.
2: Não tínhamos nenhum alerta da Câmara de Almada de problemas, nem nenhum pedido, por exemplo, para furos extra. Ainda agora verifiquei com o Sr. Presidente da Agência Portuguesa do Ambiente, não havia nenhum pedido. O primeiro contacto que houve foi um contacto telefónico ontem do Sr. Vice-Presidente da Câmara de Almada, na verdade, a pedir ajuda em relação a novos furos.
1: Nestas declarações em Évora, Maria da Graça Carvalho adiantou que o presidente da Agência Portuguesa do Ambiente vai esta tarde à Almada para avaliar que tipo de ajuda pode prestar ao município. O primeiro-ministro mostra-se consternado com o acidente no terminal rodoviário de Gualva-Cassem, que fez 2 mortes e 16 feridos. Na rede social X, Luís Montenegro deixou uma palavra de conforto e condolência aos familiares das vítimas mortais e votos de recuperação aos feridos. O autocarro que se despistou, já foi retirado do local. Aguardam-se agora as conclusões das perícias para determinar o que provocou o acidente. Subiu para 97 o número de portugueses e lusodescendentes mortos nos sismos da Venezuela. 18 são crianças. De acordo com o Ministério dos Negócios Estrangeiros, há ainda 59 desaparecidos. E Donald Trump volta a defender que a Groenlândia deve ser controlada pelos Estados Unidos e não pela Dinamarca. São declarações do presidente norte-americano durante o encontro com o presidente turco à margem da Cimeira da NATO na Turquia.
3: Well, that's what hurt my relationship with NATO.
4: Foi isso que prejudicou a minha relação com a NATO, porque a Groenlândia não ajuda a Dinamarca e a Dinamarca não gasta dinheiro para realmente ajudar a Groenlândia. É uma zona importante para os Estados Unidos, está rodeada de navios chineses e russos. E isso não vai acontecer. Na minha opinião, continua a ser que a Groenlândia deveria ser controlada pelos Estados Unidos e não pela Dinamarca. E não concordaram com isso, com todo o dinheiro que gastamos para os ajudar com a Rússia. Não precisamos de gastar dinheiro nenhum. Podíamos retirar todos os nossos soldados da Europa.
1: Noutro plano, Donald Trump disse esperar que a guerra na Ucrânia seja resolvida em breve. Depois de falar com o presidente russo, Trump tem previsto um encontro amanhã em Ankara com o presidente da Ucrânia. São encontros, naturalmente, que vamos continuar a acompanhar, Inês.
0: É isso mesmo, Anabela. Obrigada e até já.
1: Até já.

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A música vai continuar aqui na Onda Média do PEF, Banda Lusa, se a casa cair. Continuamos a desejar-lhe um ótimo dia de verão com a sua rádio, posto emissor do Funchal.

Chiquita, Festa Rija. E aqui na Onda Média do Posto, o emissor do Funchal está de férias. Boas férias, um fantástico mês de julho. A temperatura máxima no Funchal e no dia de hoje é de 26 graus Celsius. Aí está a Chiquita, na Onda Média do Pé.

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1: Boa tarde a todos, caros ouvintes do posto emissor do Funchal. Hoje, no Energia de Mudança, recebemos o professor Fábio Mendonça, professor da Universidade de Madeira e investigador que cruza engenharia, ciência de dados e inovação tecnológica para responder aos desafios reais do nosso tempo. É licenciado e mestre em Engenharia Eletrotécnica e de Telecomunicações pela Universidade da Madeira, doutorado em Engenharia Eletrotécnica e de Computadores pelo Instituto Superior Técnico, em parceria com o Carnegie Mellon University. O nosso convidado também traz consigo um percurso académico bastante sólido, marcado pela investigação em Machine Learning, em Pattern Recognition, Sleep Analysis e sistemas inteligentes. Acho que pronunciei bem até agora. No tema de hoje, clima, inovação e sustentabilidade, que futuro? Vamos conversar sobre a ciência, a tecnologia e a responsabilidade ambiental se podem caminhar juntas para criar soluções mais inteligentes, mas também mais humanas e mais duradouras. Fábio, muito obrigada. Boa tarde, antes de mais. Obrigada por este desafio. Em estar aqui no posto emissor. Já nos tínhamos cruzado muito antes deste desafio da rádio. Cruzamos também no Dia Mundial da Rádio para discutir a inteligência artificial e o futuro da rádio. E achei por bem trazer-te cá para discutir este mesmo tema. Para começarmos de uma forma simples, quando falamos em inovação aplicada à sustentabilidade, do que é que realmente estamos a falar na prática para aqueles que nos ouvem e de uma forma muito simples também nos entenderem?
2: Bem, antes de mais, muito obrigado. É excelente estar aqui outra vez a falar convosco aqui na rádio. E a inovação muitas vezes é compreendida de uma forma, se calhar, muito associada à investigação. Eu, se calhar, começava por diferenciar um pouco estas duas linhas. Uhum. O que é a investigação e o que é a inovação? A inovação não tem de partir de uma descoberta nova. A combinação de duas coisas que nunca tinham sido feito antes e que podem depois levar a um novo produto, que sim é inovador, só por si poderá ser muito mais importante do que, por exemplo, uma descoberta científica que poderá só se manifestar muitos anos mais tarde. E acho que é importante vermos essa parte, muitas vezes, que tentamos associar investigação e inovação, mas neste caso, inovação em particular, acho que a vertente seria mais de como é que nós conseguimos combinar aquilo que já temos e como é que conseguimos desenvolver novas ideologias, novas tecnologias que poderão realmente apoiar nestas transições. Em relação a esta parte da pergunta, era sobre...
1: A pergunta seria, quando relacionamos a inovação aplicada à sustentabilidade, do que é que estamos realmente a falar?
2: Sim, a sustentabilidade, eu acho que é um dos pontos mais importantes. Por exemplo, vamos falar da sustentabilidade ambiental, energética, uhum, e em todas outras linhas. E quando nós estamos a introduzir inovação, eu acho que um ponto importante é como é que nós vamos conseguir... Pronto, passar um mundo mais ou melhor para as novas gerações. E trazer inovação nesta sustentabilidade não é uma tarefa fácil. E estava-vos a falar do processo de transição e de inovação, mas esta parte da inovação em si, na sustentabilidade ambiental, não é uma tarefa fácil de se fazer. E a sustentabilidade, de um ponto de vista ambiental, poderá ser feita, por exemplo, através da preservação do nosso planeta, como nós estamos atualmente, ou até no parte da energia, como é que nós conseguimos melhorar os mercados energéticos ou introduzir energias renováveis ou outras vertentes. Eu não acho que seja trivial ou seja um aspecto fácil de se desenvolver ou de simplesmente se implementar a curto prazo, infelizmente.
1: Achas que existe ainda aquele mito que a sustentabilidade caminha por um lado e a inovação pode, às vezes... abrandar esse espaço na preservação do meio ambiente?
2: Existe, infelizmente, porque uma tecnologia nova é sempre disruptiva e uma tecnologia poderá requerer, por exemplo, uma nova tecnologia baseada em energia nuclear, por exemplo, iria requerer sempre alguma cedência ambiental. Não é fácil nós conseguirmos implementar novas ideias simplesmente sem novas políticas de segurança e sem novas ideologias que permitam-nos não ir em encontro à preservação do meio ambiente. Ou seja, é verdade que a inovação muitas vezes requer adaptação. E a adaptação não é um processo fácil, principalmente porque tudo o que é uma transição traz receio. E o receio, por suas vezes, muitas vezes, infundado ou simplesmente por falta de conhecimento, leva a que nós não consigamos avançar mais rápido.
1: Achas que também um dos catalisadores desse mesmo receio é a impreparação que existe também no ponto de vista não só académico, mas também empresarial?
2: Sem dúvida, concordo a 100%, porque muitas vezes a impreparação vem muitas vezes da formação base que nós tiramos, que muitas vezes já foi há algum tempo, muitas pessoas já tiraram uma formação base provavelmente há décadas e depois não têm atualização contínua. E no mundo atual, em que nós temos evolução principalmente baseada na inteligência artificial e noutras tecnologias...
1: É quase ao segundo, não é?
2: É quase ao segundo. E eu acho que aí sim, muitas vezes, se nós não temos uma formação contínua, existe esta impreparação. Mas não, eu acho que não é que seja causada de forma intencional. É, mais uma vez, aquela ideia de associação de transição e inovação gera receio e o receio, por sua vez, bloqueia muitas vezes as transições.
1: Há muitos anos atrás, quando nós nos cruzamos no primeiro Summit de inteligência artificial, nós falávamos do medo que poderia existir das empresas ao se relacionarem com a IA. A tua formação em engenharia e a parte da investigação no mundo da inteligência artificial também dá-te um olhar muito particular para os desafios do nosso tempo. Como é que estas ferramentas nos podem ajudar a enfrentar, por exemplo, situações mais ligadas ao clima e à eficácia dos recursos?
2: Isso é muito, muito pertinente. Muitas vezes a IA é usada de uma forma muito trivial. Por exemplo, o uso de modelos como o GPT, que é associado à aplicação do ChatGPT, ou outras aplicações baseadas em modelos de linguagem. Nós muitas vezes vemos aquilo como uma ferramenta que é só usar e prever alguma coisa e usar sem pensar na sustentabilidade associada a essas ferramentas. No caso da energia, a IA poderá ser extremamente útil, por exemplo, na produção das energias renováveis. Porque as energias renováveis, apesar de terem um potencial enorme, têm uma característica, que elas variam muito, dependendo, obviamente, da fonte de energia que esteja a falar, mas, por exemplo, uma turbina eólica, basta passar uma rajada mais forte e ela, obviamente, já vai produzir mais energia, até podemos ter que bloqueá-la. Uma parte interessante que nós vamos usar IA nestas vertentes é a previsão, por exemplo, no caso das turbinas, de qual será a intensidade do vento e a direção do vento e tentar ajustar as pás da turbina e a direção da turbina para maximizar a transferência de potência. Outra será, por exemplo, os painéis fotovoltaicos, por exemplo, tentarmos prever qual será a potência que vai ser produzida e evitar problemas como aconteceu há uns tempos, no seu apagão, famoso apagão, porque o que acabou por acontecer, aparentemente, foi um excesso de energia fotovoltaica produzida, que foi injetada na rede e depois não balanceou a rede. Ou seja...
1: Acho que se houvesse... Vou lançar-te aqui uma pequena provocação. Sim. Se houvesse preparação e ligação a estas ferramentas que a IA hoje nos dá, poderia haver uma, digamos, uma prevenção potencial para evitar o apagão que existia.
2: O problema de IA é que normalmente os modelos de IA são treinados com dados que já aconteceram. Ou seja, até acontecer este tipo de eventos,
1: não tínhamos
2: como os prever. A verdade é que nós, para tentarmos desenvolver modelos baseados em IA, eles são baseados em dados. Normalmente, a maior parte das aplicações de inteligência artificial são baseadas no tal machine learning, aprendizagem automática. E a ideia é pegar em dados e desenvolvermos modelos baseados nos dados. Nós não programamos os modelos, nós não definimos como é que eles vão se comportar, nós apenas dizemos como é que os modelos devem aprender sobre o processo. A partir daí, o modelo aprende sozinho. E este processo pressupõe que os dados já codificam a informação. Se este evento nunca aconteceu, não está presente nos dados. Nós precisamos de dados para isto acontecer. Obviamente, temos de tentar prever e tentar criar modelos que ajustassem esta previsão. Mas é difícil, a priori, tentarmos prever algo que vai acontecer no futuro.
1: Achas que, por exemplo, havendo um entrosamento melhor entre os diversos institutos ou associações, estou-me a lembrar do IPMA, entre outros, que nos facultassem dados, a própria entidade reguladora da energia, podíamos hoje estar melhor ou mais bem preparados para evitar situações desse género?
2: Acredito que sim. Muitas vezes o problema que nós temos é o acesso aos dados. Isto pode parecer um pouco contraditório. No mundo atual, parece que os dados estão em todo lado, mas existe uma razão para os dados estarem em todo lado, é porque os dados hoje em dia valem mais que se calhar o ouro ou o petróleo.
1: Exato.
2: E então, quem tem os dados não os partilha desta forma tão trivial. E mesmo sendo institutos públicos, muitas vezes o acesso aos dados requer pedidos e os pedidos muitas vezes demoram muito tempo e nem sempre se consegue de forma efetiva chegar aos dados que nós precisamos. Então, por exemplo, em dados médicos é muito difícil muitas vezes chegarmos aos dados.
1: Em 2023, isto é um dado factual, o mundo utilizou apenas 25 milhões de watts que o Sol emanou. Nesse mesmo ano, o Sol deu-nos 173 quadrilhões de watts. Que disparidade é esta e onde é que as ferramentas de IA nos poderiam ajudar aqui para uma melhor e mais eficiente utilização deste recurso que nós dizemos em bom português que quando nasce deveria ser para todos?
2: Pois, isso é uma excelente pergunta. Já estamos nesta luta de otimizar a potência obtida pelo sol já há largas décadas. O problema muitas vezes é nós não podemos 100% pôr painéis em todo o lado.
1: Exato.
2: Não podemos chegar a uma cidade e cobri-la 100% de painéis, nem que seja pelo custo,
1: uhum.
2: nem sequer pelos outros fatores ambientais. E depois tem uma característica, é que os painéis têm uma certa eficiência associada, 20%, 30% de obtenção de energia. E depois, não é só obter energia. É porque obter um pico de energia, por exemplo, ao meio-dia, injetar esse pico de energia na rede, acontece exatamente o tal apagão. Nós precisamos depois de armazenar energia para depois usá-la, por exemplo, nas horas de menor produção.
1: Uhum.
2: Ou seja, não é assim tão simples simplesmente obter energia e efetivamente usá-la. Daí que quando nós temos um mix de energia, normalmente nós temos sempre uma potência base, que é produzida, por exemplo, por uma central térmica ou uma central nuclear, que assegura a potência base consumida e depois tentamos complementar com as renováveis. Não é tão simples, infelizmente, conseguirmos simplesmente injetar potência solar. Mas acho que o IA poderia ajudar muito essa parte. Por exemplo, se nós conseguíssemos prever com uma boa precisão qual será a potência que os painéis vão produzir daqui a 5 minutos, daqui a 10 minutos, daqui a uma hora, nós conseguiríamos efetivamente tentar ajustar de forma mais adequada o mix. Se nós conseguíssemos então prever, além de um dia, para 2 dias, 3 dias, 4 dias, qual seria a potência esperada, aí sim os mercados poderiam funcionar, até o próprio mercado de energia, que não há algo que nós temos tão presente cá na Madeira, mas a nível continental europeu, nós temos os mercados de energia que estão sempre a passar energia de um lado para o outro, vamos dizer, de uma forma muito simples. Ou seja, não é assim tão simples fazer uma previsão de quanto é que vai ser a produção de energia. Temos umas ideias.
1: Sim, até porque o valor também é regulado pelo OMIE, que digamos que é a
2: Exato.
1: Bolsa de Valores de Energia do mercado ibérico, que por aí também já se torna um pouquinho,
2: Exatamente.
1: Eu diria, injusto, tendo em conta o nosso mercado mais insular.
2: Exatamente.
1: Fábio, muitas vezes falamos de inovação como se fosse uma coisa distante ou reservada a grandes crânios, como tu, e a grandes centros de investigação. Como é que a Universidade da Madeira, há pouco em off falávamos dos grandes projetos que tu tens também em mãos, como é que a Universidade da Madeira, como é que a academia pode ser também um espaço de resposta aos desafios mais concretos da nossa região?
2: Isso é extremamente interessante, mas eu acho que gostava de desmistificar uma parte da inovação.
1: Sim.
2: Todos nós temos que fazer inovação. Deixa-me de dar um exemplo, se calhar, muito trivial. Antigamente as pessoas andavam muito com malas de viagem que eram malas de mão. Até que alguém se lembrou de pôr umas rodinhas em baixo. E hoje em dia quase
1: todas as malas... E a roda já estava inventada.
2: A roda já estava inventada. As malas já estavam inventadas e a roda já estava inventada. Ou seja, o processo de inovação não foi uma criação de novos conceitos, mas uma junção de dois conceitos novos que, por sua vez, sim, geram a inovação. E a Universidade da Madeira, nesse aspecto, obviamente, nós somos parceiros de vários projetos. Posso-vos falar de alguns projetos, por exemplo, o projeto que nós fizemos com a CAGESBA, em que nós tentamos produzir modelos para prever o ponto ideal de corte das bananeiras, foi um exemplo. Nós já fizemos parcerias com muitas outras empresas, por exemplo, para a criação de chatbots, ou na vertente médica, para a assistência ao diagnóstico médico. Nós trabalhamos sempre em parcerias, e a Universidade da Madeira, neste aspecto, em relação a estes novos projetos que vão surgir agora, o nosso objetivo é sempre termos alguém que trabalhe connosco para aplicar à região. Eu acho que é muito importante nós termos a investigação, obviamente, teórica, que é aquela que, por acaso, eu gosto mais, mas, estando numa região como a nossa, a investigação aplicada é, provavelmente, ainda mais importante. E acho que é muito importante mesmo nós dedicarmos uma boa parte do nosso tempo à investigação aplicada.
1: Ou seja, quando falas em investigação aplicada, estamos a falar em irmos para o terreno e trazermos, passarmos da teoria à prática, é isso?
2: Sim, por exemplo, projetos que se consiga ver uma aplicação prática cá na nossa região. Posso dar-vos um exemplo, do tese de doutoramento de um dos alunos que eu orientei, o projeto foi para desenvolvimento de modelos de previsão do vento do aeroporto, que acho que foi um trabalho acho que é fenomenal nesse aspecto, e que temos capacidade de prever a direção do vento com um erro menor de 20 graus, minuto a minuto, e intensidade com um erro menor de 2 metros por segundo, minuto a minuto até 20 minutos para a frente. E um modelo auto-ajusta-se a cada minuto. Este tipo de investigação é mais aplicada, obviamente, não é uma investigação teórica pura, não estamos a desenvolver novos modelos que vão estimar coisas, por exemplo, parâmetros novos no vento. Mas estamos a desenvolver modelos que, para a região, esta janela de 20 minutos, minuto a minuto, tem uma importância muito grande. Posso-vos dar um exemplo. Se apanhamos um avião que está a circundar a ilha, ele, neste momento, a indicação que tem é que os ventos poderão estar dentro dos limites quando estiver perto de ir para tentar a aterragem. Mas, na verdade, é uma indicação muito crua, porque quando está a chegar à pista, os ventos já podem estar fora de limites. Agora, se ele tivesse um apoio que lhe dissesse, minuto em minuto, na janela dos 6 minutos aos 10 minutos, existe uma janela que provavelmente consegues aterrar. Então, o avião, quando está a sair daquela porta, naquela parte de espera, de holding, ele sabia que tinha que sair num determinada janela temporal para chegar ao aeroporto àquele momento.
1: Isso para o nosso aeroporto seria uma mais-valia, até porque recentemente sofremos com N paragens, N cancelamentos. Sim. Relativamente aos ventos, e acho interessante essa partilha, até porque também recentemente também li que é o nosso conhecido, o

0: Num curto, médio prazo, esses projetos podem vir ganhar vida e ajudar-nos também a passar de uma fase muito empírica, que nós estamos neste momento, como é que podemos resolver a ideia de termos um aeroporto novo. É cabida ou descabida, ou então há formas de prever e também de ajudar-nos, como tu dizes bem, a controlar o tráfego aéreo nesse sentido.
1: Sim, digamos que a curto prazo um aeroporto é impossível. A médio e longo prazo talvez pudesse ser interessante. Por exemplo, nós sabemos que em Canárias chegaram a fazer isso em Tenerife. Poderia talvez ser uma opção cá, talvez viável, mas a curto prazo não seria a linha. E também usar o Porto Santo neste momento como curto prazo também ia ser difícil, porque não é um aeroporto com condições de receber aviões como o aeroporto da Madeira. Ou seja, ia requerer um investimento muito grande. E depois temos o problema de como transportar as pessoas para a Madeira. Ou não é um problema fácil de se prever.
0: Nem também o próprio ferry marinho seria uma
1: Não,
0: solução,
1: nada.
0: digamos, a aventar. Neste caso, vamos imaginar, e também falando um pouco em hipótese, se o projeto do professor Décio fosse uma realidade, em quanto tempo poderíamos estimar que estivesse, vá lá, pronto a executar e pronto para que o nosso aeroporto começasse a funcionar?
1: Boa questão. No trabalho que nós estamos a desenvolver, um dos problemas que nós tínhamos era como é que nós vamos conseguir desenvolver estes modelos. E isto demorou à volta de 3 anos de desenvolvimento. Mas é importante termos em conta que os modelos, quando são desenvolvidos para a academia, são desenvolvidos do ponto de vista de prova de conceito. A aplicação prática depois requer alguns conceitos mais importantes, como, por exemplo, como é que nós vamos manter o servidor a funcionar com estes modelos. Eu diria que com algum investimento nós conseguiríamos em um ano para implementar isto na prática. Mas, provavelmente até menos, mas os investimentos são substanciais. Os servidores que nós usamos são muito caros. E quando nós fazemos desenvolvimento de modelos de IA, é importante garantir que eles mantêm-se atualizados. Ou seja, não é só porque nós treinamos um modelo com os dados de há 30 anos ou 40 anos e nós estamos agora a usá-lo, esse modelo, a fazer previsões, mas é necessário agora continuar a ingerir os novos dados, pois os padrões mudam ao longo dos tempos. Daí que era necessário, primeiro, temos infraestrutura para aguentar com os sistemas. Estes são modelos muito pesados e não é trivial. Não seria um computador de secretária, por exemplo, que ia conseguir correr estes modelos. Nós usávamos os servidores da Google, para terem ideia, para correr os nossos modelos, porque eram mesmo muito pesados. Nós alugávamos o espaço na Google. E um dos primeiros pontos mais importantes era trazer, obviamente, para os modelos para serem corridos localmente. Só isso tem um custo de provavelmente algumas centenas de milhares de euros, só em hardware.
0: Falaste em investimento, eu acho que a palavra correta é essa mesmo. Só ao momento agora que falaste em custo, poderemos mesmo dizer, porque tendo em conta os avultados valores que cada cancelamento exige, as quantias avultadas que também se é ou é exigido as operadoras a terem que reembolsar N taxas e alojamentos e afins. O investimento a longo prazo não seria um payoff, mais interessante?
1: Eu acredito a 100%. Mais do que o custo é a perda de credibilidade do destino. Reparem, para um operador que vá trazer turistas, por exemplo, do Reino Unido, vem um avião cheio e as pessoas vêm com a expectativa de passar as suas férias, chegam cá e não conseguem aterrar. Obviamente que isto depois tem consequências de perda da reputação do destino, porque sabem que é difícil chegar lá, poderão perder as férias e poderão repensar ou passar a mensagem de: ok, se calhar não é o melhor destino para marcarmos férias naquele período. Isto tem um custo reputacional muito grande. E suponhamos que o nosso sistema conseguiria aterrar, num ponto muito conservador, mais 20% de aviões. Esses 20% de aviões não correspondem só àqueles que iam aterrar, mas também à transmissão da mensagem de confiança. As empresas tinham confiança que pelo menos podiam tentar aterrar. E já não faziam o que acontece atualmente, que é a previsão de possível mau tempo, as companhias aéreas já começam a cancelar os voos para o dia seguinte. Nem
0: Já
1: sequer
0: de forma
1: tentam.
0: antecipada.
1: Já antecipam, começam a cancelar, que é para não ter esses custos todos, essa sobrecarga de custos. E isso é complicado para um destino como o nosso, em que nós, obviamente, dependemos muito do turismo. Daí que o nosso modelo, tal como está feito neste momento, já poderia ser uma mais-valia para apoio. Obviamente, nunca vai substituir, né? Nunca vai estar ali na linha da frente a substituir quem está a tomar a decisão. Não pode ser para essa linha, mas é um sistema de apoio que poderia dar uma mensagem ao comandante do avião a dizer: olha, se calhar tens aqui uma janela, podes tentar e tentar ajustar os processos para que o avião aterre realmente naquela janela. E o nosso modelo é bastante sensível às mudanças de vento, e mesmo que ele, se ele não, no pior dos casos, não tínhamos consciência nenhuma, mas digamos que o sistema dizia que entre

0: os 6 e 7 minutos ia ter uma janela com o vento ia estar dentro dos limites. E quando o avião chegava lá, estava ligeiramente fora. O pior dos espaços que acontece, acontece agora. O avião vai embora. Ou seja, do ponto de vista de consequência prática, não era algo que ia ser relevante. E eu acho que a informação que íamos proporcionar poderia dar esta confiança e bastava conseguirmos aterrar, muito conservadoramente, 20% mais aviões, já tínhamos um impacto muito grande.
1: E também evitávamos os constrangimentos que depois também se ouviu falar mais recentemente. Fábio, há riscos em pensar que a sustentabilidade apenas pela via tecnológica ela possa esquecer a dimensão humana, social e ética? Há pouco falávamos que ela não substitui, eu também concordo, mas há sempre este risco.
0: Pois, a
1: Pelo menos
0: dimensão.
1: o risco, eu diria, mais empírico da coisa.
0: Pois, existe sempre essa tendência de pensarmos que existe uma certa sobreposição e substituição, principalmente com as novas tecnologias como o IA. Mas eu acho que ainda agora estamos a falar sobre esse aspecto. O IA não é uma tecnologia de substituição, mas sim uma tecnologia que dá mais capacidade às pessoas. Se me disserem que vão deixar de haver, por exemplo, programadores informáticos por causa do IA, eu acho isso um absurdo. Agora, se me disserem que vão reduzir o número de vagas e que as pessoas que vão estar a trabalhar com IA vão realmente serão mais capazes de desenvolver mais software com mais qualidade e essas sim vão substituir grande parte dos postos de trabalho, aí eu acredito. Ou seja, não vai simplesmente desaparecer. O que nós temos é um processo de transformação que é normal. E na sustentabilidade também acho que é a mesma via. Nós muitas vezes nós assumimos que as coisas vão evoluir e que vai haver processos novos que vão, de alguma forma, ir contra os processos de sustentabilidade. Nós falamos muitas vezes, por exemplo, duas como o ChatGPT, consome imensa quantidade de recursos naturais. Pronto, isso não há volta a dar. Mas a questão é o trade-off que nós temos em relação ao uso destas novas tecnologias.
1: E até mesmo na poupança de tempo que elas também nos
0: Sim.
1: podem alocar, e isso também compensa a um dos próprios KPIs que as empresas também podem colocar como métrica. Que papel é que podem ter os jovens investigadores e estudantes que tu também orientas na construção de um futuro mais sustentável, também menos dependente de modelos mais ultrapassados?
0: Uma pergunta muito complexa. Os jovens têm sempre um papel fundamental porque o futuro pertence aos jovens. Acho que aí parece-me mais ou menos consensual. O papel dos jovens no futuro vai ser realmente equilibrar os recursos que nós consumimos para manter a nossa sociedade com aquilo que nós queremos para evoluir a sociedade.
1: E achas que eles estão preparados para esse fim ou olham para isto como um tópico de trending só?
0: Eu acho que já existe mais consciencialização, muito mais até na população. Se é suficiente, é discutível. Mas que há mais, que já há mais esta realização dos jovens.
1: Daria-nos panos para outros
0: Ah,
1: debates.
0: sim, sem dúvida. Os jovens têm uma característica interessante hoje em dia, que são mais reivindicativos e têm mais noção do que está a acontecer e têm mais noção da importância do seu papel na sociedade, que é algo que se calhar há 30 anos os jovens não tinham, ou há 40 ou 50 anos. Esta visão de que os jovens são o futuro e que a sociedade vai continuar com os jovens é algo que eu vejo muito enraizado, principalmente nos novos alunos.
1: Como é que eles olham para o mundo atual? Não falo somente geopoliticamente falando, mas também nesta parte da consciência, ambiental.
0: A consciência ambiental, curiosamente, é algo que eu tenho visto também a crescer nos jovens. Mais uma vez, vem daquele problema atual. Tudo o que nós estamos a desenvolver hoje em dia na sociedade requer os recursos naturais, pronto, são necessários para manter a sociedade atual. Nós sabemos que estamos muito acima dos recursos que o planeta consegue produzir. Muito, muito
1: Aliás,
0: acima.
1: em agosto já do
0: Já
1: ano passado já
0: esgotamos.
1: tínhamos esgotado.
0: Sim, nós estamos muito acima. E o desafio, como estava a dizer, vai ser outra vez novamente esta linha de como é que vamos manter a nossa qualidade de vida, como é que vamos manter o desenvolvimento e as inovações, talvez trazendo novas tecnologias, mas como é que vamos manter? E nos jovens, eu acho que eles cada vez mais veem essa questão ambiental. Nós vemos muitas vezes os protestos ambientais e envolvem muitas vezes jovens. Porque realmente eles percebem que nós não sabemos como é que vai estar o nosso planeta daqui a 20 anos. Que vai ser o futuro deles. Se calhar não vai ser o futuro de muita gente ou.
1: Pegando nessa ótica do ativismo, achas que eles também às vezes passam uma narrativa exagerada daquilo que é o papel realmente da defesa da energia?
0: Eu acho que sim. Acho que muitas vezes a falta de informação gera o medo. E mais uma vez, aquela parte já falamos várias vezes sobre isto. Que é novas tecnologias geram medo, o medo gera incerteza, e esta incerteza toda muitas vezes leva os jovens a alguns extremos. E realmente vemos algumas vezes alguns protestos que são realmente extremistas, sem necessidade nenhuma. É que muitas vezes nós temos que pensar qual seria a alternativa. Imaginemos que cortávamos agora os combustíveis fósseis por completo. Aliás, temos agora um pouco a expectativa do que está a acontecer.
1: Exato.
0: Estamos a ver o que está a acontecer. Os preços de custo de vida disparam completamente. Não, não existe uma solução fácil. Uma solução de parar tudo não é solução. Mas também dizer não vamos fazer nada não é solução.
1: Tem que haver sempre um ponto de equilíbrio que conjuga as duas partes. A inteligência artificial é muitas vezes vista como promessa, mas também como ameaça, como já falamos. Há pouco falávamos de como equilibrar esse avanço tecnológico com a responsabilidade e o benefício coletivo. Como é que alguém que, como tu, está por dentro desta área e que explica tão bem como tu tens feito durante esta nossa conversa, que dificuldades é que tu encontras? Que receptividade é que tu também tens tido na mensagem que passas para aqueles que não estão muito ligados a esta matéria? Porque, na tua vida, deduzo, não só de experts vive as tuas relações. Como é que tem sido a explicar isto ao mundo normal, mais trivial? E que balanço é que tu vês nesta explicação? Há mais receio? Há mais consciência?
0: Isso é muito interessante. De longe, mais receio. Mas de longe, é mais uma vez a mesma linha de receio, incerteza, e que gera estas ansiedades muitas vezes nas pessoas. A maior parte das pessoas com quem nós falamos muitas vezes vêm e há quase como se fosse um oráculo, não é? Que nós chegamos lá, perguntamos coisas e ele responde. E não vêem o que está por trás. E aquilo é basicamente um sistema que está a prever palavras consoante um contexto. Aquilo é matemática pura por trás, ou estatística, pronto, para ser mais alinhado, se calhar. E nessa linha, muitas vezes acho que nós temos é uma falta de conhecimento de como é que as coisas funcionam. Muitas vezes não é porque simplesmente as pessoas não querem a informação, é porque a informação realmente não é fácil de se transmitir. Uma mensagem simples, como é que eles funcionam, nós fazemos vários eventos e tentamos divulgar os processos. Até se consegue fazer relativamente bem, mas tentar perceber a fundo como é que os modelos funcionam, mas não é fácil.
1: Os eventos estão a chegar a toda a gente?
0: Não.
1: Ou...
0: Infelizmente, nós temos uma dificuldade muito grande a sair fora do público mais técnico. Isso é um problema que nós temos. Mas há audiências que são ainda mais complicadas. Por exemplo, uma das audiências que nós temos muita dificuldade, muitas vezes, é na área médica, por exemplo. Porque é bem ou mal, digamos que até lança um desafio. Imaginem que vocês tenham um sistema assistido por IA para diagnóstico é que tem um desempenho, digamos, igual ao médico ou até ligeiramente superior. Se as pessoas seriam sujeitas ou se aceitariam serem diagnosticadas numa primeira triagem nas urgências para um sistema de IA, quantas pessoas seriam, aceitariam isto? E isto muitas vezes, se isso é que o sistema tem um desempenho tão bom ou melhor, hipoteticamente, com um humano, é desafiante.
1: Mas as pessoas não têm medo de recorrer ao Google para quando lhe aparece uma dorzinha qualquer e o doutor Google resolve. Não há uma contradição aqui?
0: Eu acho que é diferente quando somos nós a procurar do que quando é-nos imposto a nós. E eu acho que o problema vem daqui. Se eu vou a um diagnóstico, por exemplo, assistido de uma determinada doença, e o relatório do diagnóstico vem, existe uma probabilidade de 80% de ter aquela patologia. Se foi feito por um humano, as pessoas terão mais esta empatia. Ok, se calhar ele sabe mais do que eu, e se calhar ele sabe o que está a fazer. Se foi feito por uma máquina, nós sabemos que as máquinas falham muitas vezes. E principalmente estas máquinas atuais com modelos de IA, nós sabemos que ainda está numa fase muito embrionária. Se calhar aí as pessoas geram mais incerteza. Mesmo que nós tentemos dizer, ok, mas esta máquina ainda tem um desempenho, se calhar, equivalente, ou até melhor que o humano. Nesta área em que envolve realmente risco, as pessoas já não estão tão suscetíveis, ou já não aceitam tão bem estas novas tecnologias. E eu tenho notado que, de longe, o público mais difícil é este. Mas de longe. E o público que eu acho mais interessante trabalhar
1: também. Estamos a falar num nicho muito em particular. Achas que provavelmente se começássemos, ou dito de uma outra forma para simplificar a questão, a IA vai ser de futuro matéria que se começa a falar nas escolas desde os primeiros bancos iniciais?
0: É, tem de ser, como acontece com as calculadoras. Se nós andarmos, sei lá, 40 anos, 50 anos, nós também falávamos que as calculadoras iam acabar com o ensino da matemática. E hoje em dia acho que é quase impensável no ensino, por exemplo, secundário, não termos calculadoras. O IA é basicamente isso. O IA é uma ferramenta de estudo para os alunos que, quando bem usada, é fenomenal. Permite-nos ter acesso à informação quase instantânea. Eu, por exemplo, quando estou a analisar assuntos, muitas vezes eu gosto de ler o livro. Eu tenho aquela tradição clássica de pegar um livro e ler o livro. Pronto, é algo que eu gosto bastante, mas eu noto que é algo que demora-me imenso. Quando eu tenho que ver um conceito rapidamente, eu recorro principalmente ao IA e, pronto, temos de ter um espírito crítico para perceber se aquilo realmente tem lógica que está lá, que ele está a dizer, como eles muitas vezes entram em eles processos de alucinação, e eu preciso ter cuidado com essa parte.
1: Achas que também um pouco de ou a ausência de autocrítica leva-nos à dependência da resposta da máquina?
0: De longe. Algo que nós estamos a ter hoje em dia, que para mim preocupa-me muito, é quase uma externalização do conhecimento e do pensamento, que a mim preocupa muito. Acho que é a primeira vez que nós estamos a vivenciar isso na nossa espécie, em que nós estamos a externalizar o nosso pensamento para uma máquina. Porque quando nós estamos a pensar sobre um assunto e nós queremos, pois, agora, uma coisa simples, responde este e-mail. Nós temos um e-mail para responder e nós pedimos ao sistema, por exemplo, para um chat GPT, para nos ajudar a responder um e-mail. Nós estamos a externalizar esta tarefa para que ele raciocine sobre ela, gera uma resposta e nós vamos lá para os validar.
1: Não seremos assim também sociologicamente? Não será um retrato da própria sociedade?
0: Mas quando nós somos obrigados a fazer o processo, nós estamos integrados lá no processo. Outra coisa é quando nós estamos a externalizar um processo, é como se fôssemos um assistente para tudo.
1: Há pouco falávamos, um médico sabe mais do que eu, portanto eu vou assumir que ele tem razão. Não será isso também um pouco da falta de... Olha, vou procurar uma outra alternativa, uma segunda opinião. Lá está, a tal massa crítica, que também às vezes um pouco falta cá para não assumirmos como boa ou como definitiva aquela resposta que a ferramenta nos deu.
0: Fundamental. Eu acho que nas escolas um dos pontos mais importantes do futuro vai ser pensamento crítico. Porque realmente nós vamos ter ferramentas, e já temos, aliás, as ferramentas já são a nossa realidade. E eu acho que nós temos um problema de estar a correr contra o tempo. Não sei se é algo que parece trivial para a maior parte da população, mas estes modelos já estão integrados. Aliás, nós já andamos com estes modelos há muito tempo. As redes sociais foram baseadas, sobretudo, sobre modelos de inteligência artificial. E a grande maioria, hoje em dia, do uso de IA é em redes sociais. Porque é uma das formas mais importantes de conhecer a população, principalmente depois para a venda da publicidade, que é a forma de obtenção de lucro de grandes empresas. E neste aspecto, eu acho que é importante a população também entrar nesta linha de sentido crítico. Ok, eu vou aceitar esta resposta ou vou ponderar melhor sobre ela. Só porque o modelo IA dá-nos uma resposta que é conveniente e é cómodo. Quando nós estamos à procura de uma coisa rápida...
1: Também a pergunta foi feita nesse sentido.
0: Exatamente. Se nós fazemos uma pergunta é para ter uma resposta rápida a um processo qualquer e nós temos uma resposta e é obviamente que aquilo é cómodo. Quem é que não gosta de ter uma resposta imediata quase àquilo que está à procura, que se calhar ia demorar horas,
1: claro,
0: a fazer? E
1: é que repente... uma breve palmadinha nas costas que o IA nos dá.
0: É.
1: Fábio, para terminarmos, se tivesses que deixar uma mensagem a quem nos ouve e que também sente que o tema do clima e da sustentabilidade é grande demais, o que é que dirias para que cada pessoa também seja ela um agente de mudança neste princípio?
0: Isso é muito importante. Na verdade, basta pequenas alterações nos nossos comportamentos, já é suficiente para nós conseguirmos ter um impacto grande, tanto no clima como na sustentabilidade. E posso-vos dizer coisas muito simples, como, por exemplo, cada vez que vocês usam um modelo de linguagem, como o ChatGPT, tudo aquilo consome recursos. E se calhar pensar um pouco mais sobre quando usar e como usar, poderá só isto ter um impacto muito grande. Muitas vezes nós usamos tecnologias simplesmente só porque nos dá mais conforto. Mas se calhar, se nós tivéssemos um uso responsável destas tecnologias, nós poderíamos realmente contribuir fortemente para a sustentabilidade. Isso eu não tenho dúvidas.
1: Só para finalizar, e também em jeito de provocação, toda esta entrevista foi preparada por IA, recorrendo à crítica também. Boa. E a uma análise de 2, 3, 4 vezes para ter aqui uma entrevista muito bem preparada. Fábio, uma vez mais, muito obrigado. Quero-te agradecer pela clareza, pela partilha e pela generosidade, como nos ajudaste a compreender e a olhar para a inovação, não apenas como uma técnica, mas também como um compromisso de e para o futuro. A tua presença deixou-nos uma certeza que quando a ciência conversa com o território e também com as pessoas, a mudança deixa de ser um conceito e passa a ser um caminho. E assim, caro ouvinte, deixo o convite para continuar connosco neste percurso do Energia de Mudança. Todas as terças-feiras, pelas 17, na antena do Melhor Som da Cidade, somos e fomos pioneiros a ouvir, a refletir e a partilhar e levar estas conversas para a nossa casa, para a nossa escola, para o trabalho e também para a comunidade e para a academia. Muito fundamental. O futuro constrói-se assim com ideias, mas também, sobretudo, com as nossas escolhas. E para fechar, ficamos com o tema Sentir o Sol, do grupo 4 e Meia, porque também a esperança precisa de música para se tornar memória e também impulso. Até à próxima semana, se Deus quiser.

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1: Começou o verão e vêm outra vez os tempos quentes e estamos a viver na pele o problema do aquecimento global. O problema do aquecimento global que não vai desaparecer. Por muitas medidas, por muitos esforços, por muita reciclagem, por muita dedicação ao ambiente que tenhamos tido, é evidente que o planeta vai aquecer porque existe aqui um fenómeno de coordenação, quer dizer que cada um suporta os custos de não poluir e não tem, e os benefícios são divididos por todos e, portanto, há sempre aqueles que vão à boleia, aqueles que se aproveitam dos esforços dos outros para continuarem a sua vida como antes. E este fenómeno, ou se consegue uma coordenação global, que é impossível, ou então vamos ter que viver com, de facto, uma subida de temperatura, com todas as consequências negativas que isso tem. E temos que nos preparar para isso. Esse é talvez o aspecto que menos esteja a ser sentido. Quer dizer, as pessoas não estão a preparar-se para aquilo que vem aí. Vamos ter cada vez mais fenómenos extremos, de secas, fenómenos extremos de calorias, mas também de cheias e de tempestades. Vamos ter problemas de ciclones e outros. O clima vai andar muito mais agreste e todos devemos, cada um no seu sítio, preparar-nos para isso. Essa é talvez a notícia mais importante. Não? É em verdade que temos que continuar a fazer esforços para não poluir, é verdade que devemos todos tratar do ambiente. O Papa tem já falado disso várias vezes, como o anterior também falava. Mas há um outro fenómeno mais importante, que é temos que nos adaptar a estas nossas condições que o planeta vai ter. Por muito que nós tenhamos medo do que vai acontecer, isso vai acontecer. Não parece haver muita forma de evitar uma coisa dessas. E, portanto, vamos ter todos em nossas casas, nas nossas vidas, nas entidades que somos responsáveis, de nos preparar para acidentes, agora com os incêndios, agora com o calor, com um modo de vida, temos que nos adaptar a um clima que está cada vez mais agreste e que vai continuar a estar agreste. Portanto, é uma atitude de fundo que é lamentável, mas é o que é, e o bom senso diz que temos que nos habituar a viver assim.
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Madeira Notícia no posto emissor. Vamos aos temas em desenvolvimento nesta edição. São um risco para os peões. A Câmara do Funchal quer substituir calçadas escorregadia de passeios da cidade. Expressão do deputado na Assembleia Regional acaba em ameaça de processo judicial. Nacional contratou mais um guarda-redes. Avançado alemão reforça a equipa do Marítimo na próxima época, a contar para a Primeira Liga Portuguesa em futebol.

0: É um problema recorrente sempre que chove. Alguns passeios da cidade do Funchal são um perigo para os peões. A Câmara reconhece o problema e prepara um plano de intervenções. Apesar das características únicas deste património, o vice-presidente Carlos Rodrigues apresenta as principais desvantagens.
1: Do ponto de vista da deslocação, do ponto de vista da mobilidade, são mais os problemas do que os benefícios. No entanto, nós temos que considerar que uma intervenção que possa eventualmente descaracterizar aquilo que é considerado património tem que ser uma intervenção em que a população esteja de acordo. Porque existem tratamentos temporários que podem ser feitos, mas que também já vimos que em muitos casos não são práticos nem são eficazes.
0: Ao posto emissor, o vice-presidente da Câmara revela o que está a ser ponderado.
1: É tudo uma questão de gerir essas expectativas agora e priorizar aquilo que é mais importante, a segurança ou o património, porque em alguns casos é difícil e será muito difícil compatibilizar as duas coisas. Está a ser pensado, pelo menos em alguns sítios, algum tipo de intervenção, mas essa intervenção tem que ser acolhida pela população em geral e tem que ser acolhida por diferentes facetas da sociedade, porque em alguns casos obrigará a descaracterizar algumas zonas eventualmente.
0: Esta intervenção, defendida pelo vice-presidente do município, será alvo de um debate alargado. A calçada torna-se numa espécie de pista de gelo, escorradia, como tudo quando chove. A substituição da calçada avança em zonas de maior risco de queda, sobretudo as mais inclinadas.
1: Estou-me a lembrar, por exemplo, os passeios na 5 de Outubro, ali na zona do Instituto do Vinho, especialmente nessas ruas com maior declive, em que há um declive acentuado, aqui junto ao Largo do Colégio, em algumas outras zonas em que até há deformação dos passeios por causa das árvores, aí já temos tido algumas situações situações em que as pessoas próprias se magoam, caem, outras que têm outro tipo de situações complicadas. Há alguns sítios onde já quase é impossível, por exemplo, uma cadeira de rodas circular ou um carrinho de bebés, e portanto essas serão aquelas onde as intervenções poderão ser prioritárias ou terão de ser prioritárias.
0: A Câmara depois admite intervir noutras áreas que representem também risco de segurança para os peões. O problema das quedas na via pública, por causa dos passeios escorregadios, não é de agora. Uma reportagem alargada do posto emissor, levada a cabo no ano passado, comprovou, junto de munícipes, sustos e consequências com maior gravidade.
2: Eu já caí, já tive que ser operada ao tornozelo, por isso tenho ainda mais cuidado.
3: Porque esses escorregamentos, eu estou a descer, ainda pior. Já tenho visto gente cair, eles não conseguem se controlar, bomba.
4: Só agilidade, sobretudo?
3: Sim, sim.
5: Trago sapatos, sentido rapantes, que é para não escorregar.
4: Tem sempre esse cuidado?
5: Tenho.
4: Já apanhou alguma...
5: Já apanhei sustos.
4: Já?
5: Já.
4: E como é que faz? Vai pelas riscas pretas?
5: Exato, estou caminho mais preto que é o que escorrega menos.
6: Depende também dos sapatos, também das sapateiras também que eu uso. Há umas que escorregam mais e outras.
4: Já apanhou algum susto?
6: Sim, mas como vou com precaução, às vezes o mesmo deslize.
4: Já vai a travar.
6: É, às vezes é esse.
0: O teor de uma reportagem do posto emissor realizada no ano passado, num dia chuvoso. O assunto permanece atual. Os peões revelam preocupações com os passeios do Funchal quando se encontram molhados. A Câmara, conforme anunciou ao posto emissor, Carlos Rodrigues, prepara um plano com vista à substituição da tradicional calçada portuguesa em nome da segurança nos pontos mais perigosos. Na Assembleia Regional, uma afirmação de Elvio Sousa do JPP acerca do CDS pode acabar em tribunal. O parlamentar do maior partido da oposição criticou o parceiro do PSD que suporta o governo. Elvio Sousa disse que os centristas estão agarrados a um alegado acordo milionário. Sara Madalena, deputada do CDS, ficou revoltada e pediu provas.
7: Não vale tudo. Senhor deputado, as suas declarações serão tomadas com as devidas consequências e queremos ver se esse levantamento de imunidade passará ou não, dado o dito acordo alegadamente milionário. Queremos saber se esse acordo milionário está escrito, onde está, como foi, e já agora, prova aquilo que disse. Porque só dessa maneira é que não sofrerá as consequências legais e judiciais competentes.
0: Indignação da deputada Sara Madalena, do CDS, com ameaças aos Juntos pelo Povo. Elvio Sousa manteve a polémica expressão, lembrando promessas alegadamente não concretizadas pelos centristas.
8: O acordo que vossas excelências têm é milionário do ponto de vista das nomeações. Quer que faça a conta de nomeações políticas e de familiares e cônjuges do CDS foram para o governo? Quero que faça a lista que a senhora ainda não contestou. Senhor deputado, onde é que estão os 1.000 euros que prometeu de salário mínimo para 2026? Diga à população da Madeira onde é que estão os 1.000 euros, porque está aqui na fotografia. Quero mais, senhor deputado. Olha, está aqui junto José Manuel Rodrigues a propor a redução do IVA em mais de 30%. Processe essa sua promessa. Agora, eu teria vergonha, depois de prometer isto à população, andar na rua de cabeça baixa e enfrentar a realidade.
0: Troca de palavras entre o CDS e os Juntos pelo Povo. Durante a intervenção, Elvio Sousa criticou o governo, acusando-o de gerir mal os dinheiros públicos e ignorar as dificuldades da população.
8: O problema da Madeira não é a falta de recursos ou a falta de dinheiro. O problema da Madeira é a falta de vontade para melhorar a qualidade de vida da população, em detrimento de algumas minorias. Enquanto o PSD e o CDS vivem satisfeitos com os indicadores que apresentam nas publi-reportagens, nas conferências de imprensa, nos PIBs bilionários, milhares de madeirenses continuam confrontados com elevado custo de vida, com a dificuldade de pagar a renda, de comprar a casa, de suportar o aumento dos preços, aceder em tempo outro aos cuidados de saúde.
0: Marta Freitas, do Partido Socialista, deu razão aos Juntos pelo Povo. A deputada fala num governo com prioridades invertidas que não antecipa soluções para problemas, nomeadamente na saúde.
7: O PSD chumbou esse reforço no orçamento 2026 e está à vista os problemas de saturação nas urgências, com falta de resposta nas altas problemáticas. E esta questão, pergunto-lhe se não considera que o governo, este é um governo de reação, um governo que olha problemas velhos como se fossem novos. Estas questões das altas problemáticas, já o Partido Socialista alerta antes de 2017, propondo reforço nos lares, nos cuidados domiciliares, na rede de cuidados continuados.
0: Marta Freitas, deputada do PS, agravamento das condições de vida, problema das altas problemáticas, dois assuntos que marcaram o início dos trabalhos da sessão plenária na Assembleia Regional. O aeroporto da Madeira é um dos que beneficiou do reforço de agentes da PSP. Por cá, entraram ao serviço 29 elementos, fazem parte dos quase 400 agentes que a Polícia de Segurança Pública distribuiu pelos aeroportos de todo o país. A medida tem como grande finalidade aumentar a capacidade no controlo de passageiros, ao mesmo tempo evitar as filas de espera verificadas nos últimos tempos. O novo Sistema Europeu de Controlo de Fronteiras entrou em funcionamento em outubro do ano passado, de forma faseada. Desde então, tem sido uma dor de cabeça para os passageiros fora do espaço Schengen. Perante o crescimento do número de viajantes nos aeroportos durante o verão, o governo pretende prevenir problemas ainda maiores. Duas equipas militares vão integrar os grupos de vigilância e de prevenção de incêndios do Serviço de Proteção Civil. O protocolo de colaboração foi assinado entre as partes. A secretária da Saúde e Proteção Civil, Micaela Freitas, indicou que é o segundo acordo assinado com o Regimento de Guarnição número 3. A primeira equipa de patrulha já está no terreno desde a semana passada. A segunda arranca no dia 15 deste mês. Ambas ficam ativas até 30 de setembro. Os clubes madeirenses da Primeira Liga de Futebol continuam a renovar as equipas. O avançado alemão Maurice Boyacki, ex-Hamburgo da Alemanha, é o terceiro reforço do Marítimo. Assinou por 3 temporadas. O dianteiro de 21 anos tem também nacionalidade ganesa. mas fez todo o percurso na Alemanha. Junta-se às contratações já asseguradas de Maxime Domingues, proveniente do Cracóvia, da Polónia, e de Rafael Fernandes, emprestado pelos franceses do Lille. Já o Nacional contratou mais um guarda-redes, João Gonçalves, assinou por duas épocas. É natural de Matosinhos, tem 25 anos. Para alcançar a titularidade, tem de mostrar o que vale em relação ao outro guarda-redes, Renato Marin, proveniente do Paris Saint-Germain. O clube renovou ainda com Kevin Vinícius e rescindiu com Lucas França, que tinha contrato por mais um ano. Lucas França esteve no clube alvinegro nas últimas quatro temporadas como guarda-redes.

concluir a previsão do estado do tempo para esta quarta-feira, um dia com temperatura máxima no Funchal de 25 graus, com o céu em geral pouco nublado e vento fraco a moderado de noroeste.

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1: No Evangelho de hoje, Jesus cura um homem que estava impedido de falar e continua a percorrer cidades e aldeias, anunciando a boa nova do reino. Mas o que mais impressiona é o olhar de Jesus sobre as pessoas. Ele vê uma multidão cansada, perdida e sem rumo. E o coração enche de compaixão. Deus não olha para nós com indiferença. Conhece as nossas preocupações, as nossas feridas e os nossos sonhos. É um Pai que nunca deixa de cuidar dos seus filhos. Depois, Jesus diz aos discípulos: a messe é grande, mas os trabalhadores são poucos. Este apelo continua atual. O mundo precisa de pessoas que levem esperança onde há desânimo, reconciliação onde há divisão e amor onde reina a indiferença. Cada um de nós pode ser esse trabalhador, não apenas com grandes palavras, mas através de pequenos gestos de bondade, de escuta e de serviço.

0: 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Acompanhamos agora a recitação do Terço do Santo Rosário.
1: Em nome do Pai, do Filho e do Espírito Santo. Amém. Amém. Estamos reunidos no amor de Jesus. Pois a oração consiste em levar a alma a Deus ou em pedir a Deus bens conformes à sua vontade. Ela é sempre um dom de Deus que vem ao encontro do homem. A oração cristã é a relação pessoal e viva dos filhos de Deus com o Pai infinitamente bom, com o seu Filho Jesus Cristo e com o Espírito Santo que habita no coração daqueles. Rezemos com Maria, nossa Mãe, elevando o nosso coração até Deus.

0: Quinto mistério. Jesus é crucificado e morre na cruz. Às 3 da tarde, Jesus exclamou em alta voz: Eloi, Eloi, lema sabachthani, que quer dizer: meu Deus, por que me abandonaste? Ao ouvi-lo, alguns dos que estavam ali disseram: está a chamar por Elias. Um deles correu a embeber uma esponja em vinagre, pô-la numa cana e deu-lhe a beber, dizendo: esperemos a ver se Elias vem tirá-lo dali. Mas Jesus, com um grito forte, expirou. O centurião, que estava em frente dele, ao vê-lo expirar, daquela maneira disse: verdadeiramente, este homem era filho de Deus. Pai nosso, que estás nos céus, santificado seja o vosso nome, venha a nós o vosso reino, seja feita a vossa vontade, assim na terra como no céu.
1: O pão nosso de cada dia nos dai hoje, perdoai-nos as nossas ofensas, assim como nós perdoamos a quem nos tem ofendido. E não nos deixeis cair em tentação, mas livrai-nos do mal. Amém.
0: Ave Maria, cheia de graça, o Senhor é convosco. Bendita sois vós entre as mulheres, e bendito é o fruto do vosso ventre, Jesus.
1: Santa Maria, Mãe de Deus, rogai por nós, pecadores, agora e na hora da nossa morte. Amém.
0: Ave Maria, cheia de graça, o Senhor é convosco. Bendita sois vós entre as mulheres, e bendito é o fruto do vosso ventre, Jesus.
1: Santa Maria, Mãe de Deus, rogai por nós, pecadores, agora e na hora da nossa morte. Amém.
0: Ave Maria, cheia de graça, o Senhor é convosco. Bendita sois vós entre as mulheres, e bendito é o fruto do vosso ventre, Jesus.
1: Santa Maria, Mãe de Deus, rogai por nós, pecadores, agora e na hora da nossa morte. Amém.
0: Ave Maria, cheia de graça, o Senhor é convosco. Bendita sois vós entre as mulheres, e bendito é o fruto do vosso ventre, Jesus.
1: Santa Maria, Mãe de Deus, rogai por nós, pecadores, agora e na hora da nossa morte. Amém.
0: Ave Maria, cheia de graça, o Senhor é convosco. Bendita sois vós entre as mulheres, e bendito é o fruto do vosso ventre, Jesus.
1: Santa Maria, Mãe de Deus, rogai por nós, pecadores, agora e na hora da nossa morte. Amém.
0: Ave Maria, cheia de graça, o Senhor é convosco. Bendita sois vós entre as mulheres, e bendito é o fruto do vosso ventre, Jesus.
1: Santa Maria, Mãe de Deus, rogai por nós, pecadores, agora e na hora da nossa morte. Amém.
0: Ave Maria, cheia de graça, o Senhor é convosco. Bendita sois vós entre as mulheres, e bendito é o fruto do vosso ventre, Jesus.
1: Santa Maria, Mãe de Deus, rogai por nós, pecadores, agora e na hora da nossa morte. Amém.
0: Ave Maria, cheia de graça, o Senhor é convosco. Bendita sois vós entre as mulheres, e bendito é o fruto do vosso ventre, Jesus.
1: Santa Maria, Mãe de Deus, rogai por nós, pecadores, agora e na hora da nossa morte. Amém.
0: Ave Maria, cheia de graça, o Senhor é convosco. Bendita sois vós entre as mulheres, e bendito é o fruto do vosso ventre, Jesus.
1: Santa Maria, Mãe de Deus, rogai por nós, pecadores, agora e na hora da nossa morte. Amém.
0: Ave Maria, cheia de graça, o Senhor é convosco. Bendita sois vós entre as mulheres, e bendito é o fruto do vosso ventre, Jesus.
1: Santa Maria, Mãe de Deus, rogai por nós, pecadores, agora e na hora da nossa morte. Amém.
0: Glória ao Pai, ao Filho e ao Espírito Santo.
1: Como era no princípio, agora e sempre. Amém.
0: Ó Maria concebida sem pecado,
1: rogai por nós que recorremos a vós.
0: Ó meu Jesus, perdoai-nos e livrai-nos do fogo do inferno.
1: Levai as almas todas para o céu, principalmente as que mais precisarem.
0: Nestas 3 Ave-Marias, vamos rezar pelas intenções da Igreja, pelas intenções do Santo Padre. Rezemos também pelas intenções do nosso Bispo Diocesano, Dom Nuno. Ave Maria, cheia de graça, o Senhor é convosco. Bendita sois vós entre as mulheres, e bendito é o fruto do vosso ventre, Jesus.
1: Santa Maria, Mãe de Deus, rogai por nós, pecadores, agora e na hora da nossa morte. Amém.
0: Ave Maria, cheia de graça, o Senhor é convosco. Bendita sois vós entre as mulheres, e bendito é o fruto do vosso ventre, Jesus.
1: Santa Maria, Mãe de Deus, rogai por nós, pecadores, agora e na hora da nossa morte. Amém.
0: Ave Maria, cheia de graça, o Senhor é convosco. Bendita sois vós entre as mulheres, e bendito é o fruto do vosso ventre, Jesus.
1: Santa Maria, Mãe de Deus, rogai por nós, pecadores, agora e na hora da nossa morte. Amém.
0: Salve, Rainha, Mãe de Misericórdia, vida, doçura, esperança nossa e salve. A vós, bradamos, degredados, filhos de Eva, a vós, suspirando, gemendo e chorando neste vale de lágrimas. Eia, pois, advogada nossa, esses vossos olhos misericordiosos a nós volvei. E depois desses termos nos mostrai, Jesus, bendito fruto do vosso ventre, ó clemente, ó piedosa, ó doce Virgem Maria. Rogai por nós, Santa Mãe de Deus, para que sejamos dignos das promessas de Cristo. Amém. O Senhor esteja convosco. Ele está no meio de nós. Abençoe-vos Deus Todo-Poderoso, Pai, Filho e Espírito Santo. Amém. Ide em paz e o Senhor vos acompanhe.
1: Graças a Deus.

0: Posto emissor de Funchal, acabamos de transmitir a recitação do Terço do Santo Rosário.
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0: vou prometer que vou casar com a sua filha. Como um bom português, não recuse ao Dona Inês. Um beijinho também para si.
1: Ó Dona Inês, veja lá, ele é um rapaz.
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1: No Evangelho de hoje, Jesus chama os 12 discípulos, dá-lhes autoridade e envia-os em missão. Antes de os enviar, chamou-os pelo nome. Isto recorda-nos que Deus conhece cada um de nós pessoalmente e confia-nos uma missão única. A missão dos discípulos não era conquistar poder ou prestígio, mas anunciar que está próximo o reino dos céus. Com palavras e gestos, eram chamados a levar esperança, paz e a certeza de que Deus continua próximo da humanidade. Também hoje cada cristão é enviado. Não é preciso partir para terras distantes. A nossa missão começa em casa, na família, no trabalho, na escola, junto dos amigos e de todos aqueles com quem nos cruzamos. O mundo precisa de testemunhas credíveis do Evangelho. Pessoas que, pela forma como vivem, revelem a bondade, a misericórdia e o amor de Deus.
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